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Olá, queridos ouvintes do programa Geist, o espírito do pop rock alemão. Estamos de volta. Depois de uma sequência de programas com convidados especiais, hoje nós voltamos a um formato raiz, com muita música e sem grandes elucubrações. Então, para manter a coerência com essa abertura, vamos de Marie e Sono il Destino, da banda austríaca Alle Achtung.

Nós ouvimos neste bloco de abertura Sono il Destino e Marie, da banda austríaca Aleartung. O programa Geist tem o apoio cultural do Goethe-Institut Porto Alegre. Ele também conta com o apoio técnico das faculdades Este de São Leopoldo. E aqui mais uma vez nosso agradecimento a Felipe Fernandes. E também ele é apoiado e transmitido por três grandes emissoras de rádio no Rio Grande do Sul: a FM Cultura 107,7, a Imperial FM 104,5 e a Arauto News 89,9. A Imperial, da região de Nova Petrópolis, e a Arauto, da região de Santa Cruz. Eu quero dedicar esse programa a esses nossos ouvintes do interior do estado, sobretudo da região de Nova Petrópolis e de Santa Cruz do Sul. Quero dizer que represento aqui uma opinião muito comum entre os visitantes dessas regiões, né, que é a de se sentir extremamente bem nessas cidades e regiões. Uma população que acolhe o visitante, acolhe as pessoas de uma maneira muito bonita e que reflete aquilo que nós procuramos também com o programa Geist promover, né, que é o respeito ao ser humano em todas as suas dimensões e com um lugar muito especial para a obra de arte, para a música e para a apreciação da beleza e da poesia. Vamos de música então, da banda Provinz, um verdadeiro sucesso entre os adolescentes, entre os jovens na Alemanha nos últimos anos. Duas canções, Zimmer e Tanz für mich.

Simar, da mesma banda. Este é o programa Geist, o espírito do pop rock alemão. As nossas listas de música, elas estão publicadas no, na conta da rede social Instagram, Geist, underline pop rock alemão. E no Spotify nós temos todas as canções e as músicas que são tocadas aqui. Né? Dezenas de horas de música, quase que exclusivamente em língua alemã. Por que quase que exclusivamente? Porque nós temos duas exceções, né, para o latim e alguma música instrumental também. Já tivemos ocasião de tocar aqui. Mas a ideia principal é que seja pop rock contemporâneo de língua alemã. Sejam artistas da Áustria, da Suíça ou da Alemanha, ou de qualquer lugar, desde que seja em alemão. Então vamos lá para uma banda que também já é conhecida dos nossos ouvintes, liderada por uma mulher, o que é muito comum na Alemanha, que é a banda Wir sind Helden, com a canção Kaputt e a belíssima canção Die Träume anderer Leute.

Nós acabamos de ouvir Die Träume anderer Leute, os sonhos das outras pessoas, né? Eu acho que tu sonhas os sonhos das outras pessoas, diz o refrão. E Kaputt, da banda Wir sind Helden. Agora nós vamos ouvir um som um pouco mais pesado, de uma banda que foi sugerida aqui pelo meu irmão Armando Gessinger, alguns programas, que se chama Kerbholz, e as músicas são Steh auf e Tabula Rasa.

Acabamos de ouvir, da banda Kerbholz, as músicas Tabula Rasa e Steh Auf. Este é o programa Geist, o espírito do pop rock em língua alemã. Um programa que tem o apoio de uma instituição fantástica, né? Uma instituição do governo alemão, dedicada à cultura e à promoção da língua alemã no mundo inteiro. Ela se chama Goethe Institut. Em Porto Alegre tem a honra e o privilégio de sediar um dos Goethe Instituts do mundo, né? Que é o Goethe Institut Porto Alegre, que teve a generosidade de apoiar institucionalmente este programa, junto a uma relação com a FM Cultura, a quem eu também agradeço mais uma vez pela lucidez e pela visão de ter um espaço, de dar um espaço para as músicas em língua alemã que são ouvidas hoje em dia na Europa de língua alemã. Um espaço que nós podemos dizer que vem já com um certo atraso, né? Pessoalmente, eu penso que um programa assim deveria estar já nas rádios no Rio Grande do Sul há décadas, né? Desde a década de 80, quando Kraftwerk já era conhecido, quando Nena já fazia sucesso, Herbert Grönemeyer já fazia sucesso. Desde aquele momento, né, nós poderíamos ter tido no cenário cultural brasileiro e, sobretudo, rio-grandense, espaços em que o rock alemão fosse tocado regularmente. Mas, como dizem, né, antes tarde do que nunca, e agora temos, felizmente, esse espaço. Depois da FM Cultura, tivemos o apoio excepcional do Portal Arauto, e esse programa também é transmitido na Arauto News, em Santa Cruz do Sul, e também da Rádio Imperial de Nova Petrópolis. E eu quero aqui agradecer mais uma vez as equipes da Rádio Arauto e da Rádio Imperial, que são verdadeiras potências da rádio no interior do estado do Rio Grande do Sul, que é um estado, né, marcado fortemente pela imigração alemã e pela cultura alemã. E o Geist tenta prestar homenagem a isso de uma maneira um pouco diferente, que é trazendo ao ouvinte o que os alemães da Europa de língua alemã hoje estão ouvindo. Então, no programa de hoje já tivemos algumas bandas e vamos seguir agora com uma cantora que expressa um tipo de música, um tipo de sonoridade mais ligada aos jovens, alguns vão dizer da geração Alpha ou da geração Z, né, que é a Lara Hullo. Ouviremos dessa artista duas canções, Für Annie e Berliner Luft.

Acabamos de ouvir Berliner Luft e antes Für Annie, de Lara Hulo. Este é o programa Geist, o espírito do pop rock alemão. E no próximo bloco ouviremos duas canções da banda Jeremias. Wir haben den Winter überlebt, que tocou aqui no Geist por ocasião da presença da Clara Hendrischke-Gessinger, que indicou essa música, belíssima canção, e Ein Mensch, também da banda Jeremias.

Acabamos de ouvir Ein Mensch e antes Wir haben den Winter überlebt. Nós sobrevivemos ao inverno. Ambas da banda Jeremias. Para encerrar o programa de hoje, duas canções com uma pegada otimista, com uma pegada positiva, para que os nossos ouvintes tenham uma semana abençoada, ou no caso dos ouvintes de Santa Cruz, um fim de semana abençoado. Weiter, Weiter, da banda Wanda, banda austríaca, e Nachts, da banda de Berlim,

Este foi o som contagiante da banda Kitty Chow, Nachts, e antes da banda austríaca Wanda, Weiter Weiter. E com isso encerramos mais uma edição do programa Geist, o espírito do pop rock alemão. Eu sou o Rafael Gessinger e é um privilégio poder estar com vocês semanalmente neste programa dedicado ao pop rock contemporâneo de língua alemã. Um forte abraço, bis nächste Woche!

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Agora são 5:18, 5:18. 12,7 a temperatura, umidade 83%, e já que estamos falando do tempo, antes que eu esqueça, né? Conferindo a previsão para hoje, temperatura variando de 10 a 23 graus. Sol e aumento de nuvens ainda pela manhã, pancadas de chuva à tarde e à noite, mas pouca coisa, né? 0,5 milímetros, ou seja, praticamente nada. O sol hoje vai nascer às 6:53, seu caso 17:48. O vento até 7 km por hora, a lua está na fase cheia. Para amanhã, terça-feira, 17:26, sol com muitas nuvens durante o dia, período de céu nublado, noite com muitas nuvens, mas sem chuva. Chuva só previsto de novo, né, para a próxima sexta-feira. As informações para você, ouvinte da Imperial. Olá, New Winters, já temos as participações. Na minha página no Facebook, bom dia da Benízia Holzfritz, Jonas Kreisig, Márcia Tank, Jair Wortmann, Jacinta Rinker, Sérgio Klein, Rosane Schneider, Círio Rohr, Fernando Rechtenwald, Luiz André Schultz, Angela Becker, Lourdes Laux, Eva de Castro, Vanderlei Weber, Valice Moraes, Rogério Knorr, Marciane Tank, Liane Michel, Vanide Zoneide, Rodrigues da Conceição, Malise Belter, Joel Beff, Eloísa Enelni Maier, também um alô para o seu ego, a Rejane Meira Schmitz Knorst, Maria Close, Gilvani Gottschalk e também da Terezinha Birk.

também já temos participações do nosso WhatsApp, recebendo já aqui o bom dia e também a mensagem, né? Do Ricardo Gaúcho lá de Uberlândia. Nosso amigo Vinte Gini Godoy, bom dia, um abraço, melhoras, muito obrigado, obrigado mesmo, hein? São Leopoldo, participação do Elidisson, música para a esposa Terezinha e para os ouvintes para nós aqui na rádio, muito obrigado. Também já recebendo aqui o bom dia da Jacinta Rinker, Santa Maria Derval, para o padre Inácio Chávaro, um de aniversário hoje, parabéns, felicidades.

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5:34, agora 5:34. 12,7 a temperatura, umidade 83%, tempo firme, pouco de nebulosidade circulando também. 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

Registrando mais participações. Recebendo bem o bom dia da Teodósia Buene. Bom dia, acordar é o melhor motivo para ser feliz. Desejando uma semana abençoada, repleta de fé, Marco, Casa Grande, Niterói, Canoas. Também a página no Facebook, bom dia, Ademar Tomé, Maria Madalena Rinker, Rosane Václavic, já preparando as gostosuras aí, né? O pessoal já depois começa a parar por lá, né? É, para reforçar aquele café da manhã. Também a Noeli Hels, Joane Luiz Souza, Roselene Mara Schmidt-Solbemann, Renato Krieger, Maséria Correia, Rosângela Kleber Fontoura e Ellen Fabiani.

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Agora são 5h47, 5 horas e 47 minutos, para você não perder a hora, hein? 12,7 a temperatura, 11,4 a sensação térmica, o tempo firme, porém tem um pouco de nebulosidade circulando, 83% a umidade relativa do ar. 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Recebendo bom dia também do Edson Bacaro Deber, lá de Giruá. Uma ótima semana e bom dia para todos vocês aí em Nova Petrópolis. Obrigado igualmente para você. Página no Facebook, bom dia, Elaine Maria Schmitz Albert, Neuza Kreff, Claudomiro Baques, Regiane Rabo de Moraes, André Casper, Nadir Dill, o Danilo Govaski, Carlos Kempf, Elenice Roth, Noelia Arenbaumgarten, Hildegard Weber, Neuza Virginia Davis, Maria Mardinelli Schulz.

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1: 6 horas.
2: A palavra de fé e esperança para hoje, segunda-feira, 4 de maio de 2026, o título: A Ansiedade na Nossa Vida. Tomei decisões e escolhas erradas baseadas em sentimentos que não eram para mim. Até então, me achando a pessoa mais azarada do mundo, com minha autoestima baixa, fugia dos pensamentos e dos planos futuros e muitas vezes, por um tempo, usei até coisas que não deveria para acalmar os pensamentos que não paravam de se formar na minha cabeça. Eu me achava uma pessoa ativa, curiosa, consertava coisas, objetos, criava, inventava, mas apenas era eu tentando calar minha mente, acelerada e intensamente preocupada, porque queria que as coisas acontecessem logo. Deixei de me tornar quem eu queria por me achar incapaz de realizar tal objetivo, sendo que tudo isso era a ansiedade. Era ela que me puxava para trás pelo simples fato de planejar o futuro. Era muito difícil, então eu sofria por antecedência. Essa é a expressão certa. Nos meus relacionamentos, eu sempre tinha a sensação de que tinha vários anos de convivência, que já sabia tudo um do outro, e minha mente acelerada para o futuro me fazia acreditar que era bom. Eu tornava relações de 3 meses em 30 anos, isso na minha consciência ansiosa. Eu queria acelerar o futuro, esquecer o passado e não fazia o principal, que era viver o presente, o hoje. Hoje, do nada, em um pequeno momento de reflexão da vida, do tipo como você se viajasse para outro lugar num pensamento, naquele pequeno segundo eu comecei a analisar a minha vida e pude perceber que as decisões que tomei, se eu não tivesse ansiedade, eu teria evitado tanto sofrimento e desgosto. Não só para mim, mas todos ao meu redor. Eu achava que, se demorasse, eu não viveria aquilo. Era uma oportunidade única e assim fui vivendo nesta busca ilusória de que a minha mente criava. Eu não conseguia ser eu, não conseguia lidar com várias situações, ambientes ou pessoas. Os desentendimentos eram uma tortura pela ânsia de se resolver logo. Não conseguia me dedicar a várias coisas ao mesmo tempo. Comigo era 8 ou 80. Se me dedicasse ao trabalho, a família ficava de lado e vice-versa. Me cobrei muito por isso e, ao mesmo tempo, me achava incapaz de algo assim. Isso me fazia inseguro, disperso e desatento. Quanta coisa deixaria ou aconteceria, mas de uma forma melhor. Claro que na vida, cada momento é uma experiência humana única. Não que tenha acontecido coisas boas, que é isso, mas sim a forma como acontecia. Muitas vezes achei que não queria ter responsabilidades, sendo que, na verdade, eu não conseguia planejar o futuro como eu sofria com isso. Hoje, graças a Deus, achei o problema que não me deixava seguir e viver tudo ao seu tempo. O nome é ansiedade, doença invisível e de difícil tratamento. Reflita a respeito disso e tenha um ótimo dia.
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Agora já são 6:08, 6:08, 12,7 a temperatura, umidade 82%, tempo firme. Iniciando por aqui mais um bom dia, amigos e amigas. 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Mais participações no nosso WhatsApp, Flávio Chontes, Boa Vista, Dorival, Chimarão, Imperial. Ótima semana pro meu amigo da Imperial. Obrigado igualmente para você, tudo de bom. Moro Box, Mangueiras, esposa Maristela também na escuta. Fábio Dom pedindo homenagem para os aniversariantes de hoje. Charles Bock, Andréa Klein, Magali Sewald, Daniel Luiz Klein, Juarez Brás, Ana Luísa Stoffel, Márcia Schumann, Rocky Schneider, Emerson Prass, Jackson, Roberto Jung e Rodrigo Damer. Também um bom dia da Elaine Rama, esposa das Antas. Bom dia os amigos da Imperial, do Ademar Rainer. Também bom dia Belmino Brown do Yammertal. Elaine Moraes, também do Yammertal. Pastor Weschenfeld, Distância Velha, sempre na escuta. Bom dia, maravilha, essa música da banda Caçula, é a saudosa banda Caçula, né? Também bom dia, Augusto Baxson do Ederval, pedindo música para a cunhada Valmiquil Baques, que está de aniversário hoje. Parabéns aos aniversariantes. Aniversariantes também sendo homenageados por Paulo e Joana Bock, bom dia. A Márcia Schumann, Magali Sewald, Romário Kikoff, Charles Bock e o padre Inácio Chabarum. Também bom dia, Paulo Márcio, né? Dois irmãos. Bom dia, Fazenda Isidoro, Janete e José. Aumentou mais um ouvinte, né? A Nora Ana Paula está curtindo a programação.

olha, do jeito como as coisas estão, acho que hoje eu diria assim que 40% da população, e muitas vezes a pessoa não se dá conta, né? Sofre desse mal chamado ansiedade. Pai, o negócio é ser feliz, como os atuais.

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São 6:17, agora 6:17, você acompanhando o Bom Dia Amigos e Amigas aqui pela Imperial. Mais participações na minha página no Facebook, chegando Bom Dia, do Everaldo Casper, Jair Bach, Júlia Vierkretz, Janete Schenkel, Mariane Carlin, Éder Evandro Schultz, Mali Bock, Ilga Neukampf, Noeli Schwab Gosler, Lúcia Fritzen, Erinita Caristine, Bernadette Neukampf, Maria Regina Schaap, Lara Diniz, Mali Schumann, Guido Dapper, Valdir Westhauser, Jenny Dilkin, Fábio Damer, Romeu Mucchi, Maristela Dilkin, Tadeu Daimling, Lídia Teresa Mugnagna, Cris Ackermann, Madalena Kuhn, Marli Baques, Paulo Hirt, Alice Reis, Carmen Arnold, Dolores Silis, Vera Schneider, Laércio Ritter e também da Leonie Lebens. Também no nosso WhatsApp, o bom dia do Fernando Olbermann.

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1: Filhos Gilvani Wagner da Silva e família, Elisandra Wagner da Silva, irmãos Gilberto Wagner e família, Remy Wagner e família, Arno Wagner e família, nora Sabrina, cunhada Celita, Nilva e Rose, neta Ágata, demais parentes amigos participam do falecimento de Elizabeth Carolina Wagner, ontem ocorrido na idade de 65 anos. O corpo está sendo velado na Igreja Evangélica na linha Araripe, divisa com Gramado, e o sepultamento será hoje às 16 horas no cemitério da mesma comunidade. Noticiamos o falecimento de Elizabeth Carolina Wagner.
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4: Agora já são 6 horas 28 minutos, 6:28, 12,8 a temperatura, umidade 81%. 11,6 a sensação térmica, pouquíssima nebulosidade ainda, né? E tinha de manhã mais cedinho, já começou a dissipar por completo. Bom dia, amigos, amigas, aqui pela Imperial, o patrocínio da revendedora Boticário, Eletro São, Agro Casarão, Restaurante de Lidl, Sicredi, Tilo Instalações Hidráulicas, Pica-Pau Veículos, Frajan, Shell e Edios, Equipamentos Agrícolas. Sempre lembrando os nossos amigos ouvintes, para você participar da nossa programação, você tem duas modalidades, né? Uma é você mandar a sua mensagem de texto para o nosso WhatsApp 54-3281-1510, lembrando, né, somente mensagem de textos. E também não adianta, né, ligar para esse número que eu não tenho como atender você aí, porque nosso computador aqui não tem microfone e não tem câmera, não. Participações, bom dia, Alescud, Aul, fora gripe, o resto tá tudo 100%, né? O Rudy e a Inês Randolph da linha Marcondes pedindo homenagem para o padre Inácio Chabaron, que está de aniversário no dia de hoje. Também o bom dia do Afonso Barco, Posada da Neve, Plínio e Cili, também sempre ligados no Imperial, ótima semana a todos, já estão no Chimarão também. Francisco, Stephen, dois irmãos, linda mensagem, muito obrigado. Inácio Dresch, Caxias do Sul, me mandando foto do amanhecer diferenciado lá, né? É o céu aí com uma nebulosidade diferente. Obrigado por compartilhar essa bela foto, meu amigo. Família Maestra, em São José do Hortêncio, especial pro Ivan. Bom dia, abençoada segunda-feira. Na página no Facebook, bom dia, Karina Kussler, Guido Kehl, Malise Lippert, Plínio da Silva, Sônia Olbermann, João Greff, Lisane Miller, Maria Freles e também da Leonimar.

0: 6h45.
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2: Bom dia, amigos e ouvintes da Rádio Imperial. Massa de ar frio ainda atua sobre o estado.

0: Nesta segunda-feira, mas umidade ingressa pelo norte e favorece o retorno da chuva. Hoje, em Nova Petrópolis e na Serra Gaúcha, o sol aparece com nuvens, mas as nuvens aumentam e provocam chuva no decorrer da tarde para a noite. Não se descarta chuva localmente forte e temporais muito localizados. A temperatura na madrugada ainda caiu abaixo dos 10 graus em grande parte da região e até chegou a fazer 0 grau no começo da madrugada nas áreas mais altas, especialmente nos aparados. Durante o dia aquece mais do que ontem e as máximas vão chegar entre 22 e 24 graus. Na terça, quarta e na quinta-feira, o sol aparece com nuvens, mas na quarta-feira ocorrem alguns períodos de maior nebulosidade. Haverá maior elevação da temperatura. As máximas atingem entre 26 e 28 graus na terça-feira e entre 27 e 29 graus na quarta e na quinta-feira. Na sexta, uma frente fria com muitas nuvens provoca chuva. Há elevado risco de chuva forte, com volumes elevados e também de temporais localizados. Mas no fim do dia, uma forte massa de ar seco e frio melhora o tempo com queda de temperatura. As máximas na sexta vão ficar entre 16 e 18 graus e as mínimas que ocorrem à noite vão chegar entre 6 e 8 graus. Da Metsul, Luiz Fernando, na Artigal.
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1: Agora são 6:50, 10 minutos nos separando das 7 horas da manhã, 13 graus a temperatura, 11,7 a sensação térmica, umidade 82%. Tempo firme, um pouco de nebulosidade, pouquíssima coisa, né? Pro lado do Vale dos Sinos, aí do Vale do Paranhana. 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Mais participações. O Bom Dia, André Sidicum, no Yammertal. Vivo hoje como se não houvesse amanhã. Abraço a todos vocês da Imperial. Muito obrigado. Obrigado também por compartilhar a foto conosco aqui, né? Bom dia, amigos da Imperial e ouvintes. Ótima segunda-feira, linda mensagem. Muito obrigado, Egídio e Clarice Malman. Também bom dia, Márcio Schontz do Yammertal, homenageando o padre Inácio Chávaro da Joaneta pelo seu aniversário hoje. Gramado está com 10 graus, tempo limpo. Informação do 20 Oscar Miller. Bom dia, Iraci Hans, Novo Hamburgo. Otília Brown, dois irmãos. Verdadeira mensagem, quem já passou por isso sabe bem o que é isso, né? Muito obrigado aí, realmente você tem razão, né? Bom dia, Noraci Angela Ulliman Dapper, linda mensagem, muito obrigado. Também a Rosmarie lá de Canela. Para minha satisfação, também recebendo aqui a mensagem, né, da nossa amiga ouvinte, a Mara Tatiana Kiko. Muito obrigado sempre pela sua consideração. Na página no Facebook, a Aninha Freire e da Renaman Bonifrit, a Luiz Rami. A Lindônia, Luiz Ordônia, Fumancong, Xisand Família, good morning. Have a good afternoon, my princess. Susana Drum, Alceno Luiz Lenhardt, Lúcia Brown, Malim Marmiti Campos, Celita Stum, Maria Schneider, Willi, Lori Kiko, Florina de Souza, Vera Marisa Melves dos Santos e também da Malish

0: Final do nosso Bom Dia Amigos, Amigas, o novo programa você acompanha amanhã aqui na 104,5 a partir das 6 horas da manhã.
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2: Filhos Gilvani Wagner da Silva e família, Elisandra Wagner da Silva, irmão Gilberto Wagner e família, Remy Wagner e família, Arno Wagner e família, Nora Sabrina, cunhada Celita, Nilva e Rose, neta Ágata, demais parentes amigos participam falecimento de Elizabeth Carolina Wagner, ontem ocorrido na idade de 65 anos. Corpo está sendo velado na Igreja Evangélica na linha Araripe, divisa com Gramado, e o sepultamento será hoje às 16 horas no cemitério da mesma comunidade. Noticiamos o falecimento de Elizabeth Carolina Wagner.
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7:07. Temperatura 13,1, 12 graus a sensação térmica, sol já presente. Umidade 81%. Continua aquela neblina alta ainda, né? Um pouquinho aí pro lado do Vale dos Sinos. De resto, o céu completamente limpo. 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

Mais participações. Bom dia, Cristina Bonlati Tupandi. Pedindo música para ela. Bom dia, Curitiba, com 13 graus, tempo nublado. Família Gomes, desejando feliz e abençoada semana para você e todos os ouvintes aí da Imperial. Muito obrigado, tudo de bom também para vocês aí. Recebendo também aqui, né? Sempre a gente agradecendo aí a torcida, né? Otília Brown, lá de Dois Irmãos. Melhoras da gripe, amigo. Você tem pessoas da nossa idade, quando conseguem arrumar um problema de saúde, já aparece com outro problema, bem assim, né? É, pois é. Com vacina e tudo, mas a tal da gripe acabou me pegando. Logicamente que se não tivesse a vacina, de repente seria bem pior, né? Participações. Também recebendo um bom dia na minha página do Facebook, da Lúcia Scholl, Francisco Leides Lourenço, Romano Guilherme Ullmann, Vera Regina Greff, Marlene Wolf, Madalena Ninoff, Clério Luiz Schneider, Dulce Reni Kaiser Wiedeker, Noemi Maria Verli, Rosilene Reisterfeld e também da Elisabeth Boufler.

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7:18, 7:18. Tempo firme, o sol já brilhando sobre Nova Drops, a temperatura 13,2, umidade 81%. Aumentando um pouco mais aquela nebulosidade para o lado do Vale dos Sinos e Vale do Paranhana. E previsão de alguma chuva para a tarde, né? Vamos aguardar para ver o que o tempo nos reserva. Você ligado no Imperial e o Rádio Classificados. Recebendo bem o bom dia da velha e da Pretzel, bom dia, abençoada semana a todos nós com paz, assim seja. Bom dia também do Tzilis. Página do Facebook, bom dia Ilse, Maria Arnold, Marcos Aurélio Aich, Guilmar João Mertens, Rosemary Dietrich e também do Marino Laux.

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são 7:32, 7:32, temperatura 13,2, 15,8 agora já a sensação térmica, 81% umidade relativa do ar.

Também recebendo o bom dia do Jairo lá de Noia, né? Novo Hamburgo. Diz ele: viva o frio. Pois é, frio é bom, né? O problema é que às vezes a umidade com frio, daí começa complicado. Aí os velhinhos ficam com gripe, né? Eita, aí pra curar não é fácil, não, mas vambora. O negócio é mel com limão, limão com mel, vambora, né? Não tem problema. Amanhã depois tá bom de novo.

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3: Sete horas 43 minutos, agora 7h43. 17 minutos nos separando das 8 horas da manhã. Temperatura 13,5 graus, 16,8 Guarujá, sensação, umidade 81%. Aos pouquinhos começando a aparecer mais nebulosidade, né? Pro lado do Vale dos Sinos, Vale do Paranhana. Certo, era numa neblina que estava escondido por lá. Já finalizando por aqui também o nosso horário classificados, um novo programa você vai acompanhar amanhã a partir das 7. 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Música.

Participações ainda. O nosso ouvinte Emílio Kornder informando que na Picada Schneider o tempo está bom com 12 graus por lá. Página no Facebook, bom dia Vera Weber, Ildo Leix, Cristiano Prois, Lodi Utzig, Márcia Metz, Nalcita Knorr e também da Mali Krause. Já encerrando minha participação na programação aqui da Imperial, estarei de volta amanhã a partir das 5 da manhã, uma ótima segunda, boa semana de trabalho a todos.

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1: Tempo firme, temperatura 13 graus e 7 décimos. Bom dia.
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8:02, bom dia, segunda-feira, dia 4 de maio, temperatura 13 graus e 9 décimos, tempo firme, sol brilhando e poucas nuvens. É um cenário que pode mudar ao longo do dia. Hoje tem previsão de chuva, tem frente quente, não é fria, não, frente quente chegando. E pra semana, aliás, teremos vários extremos, friozinho, beirando o calorão depois, aliás, primeiro o calorão, aí depois o frio, aí tem chuva, aí depois fria de novo. É uma semana que, assim, é bom ouvir sempre a previsão do tempo para se programar, porque vai ter bastante coisa acontecendo. Bom dia, Imperial, começando para o óleo de avestruz original Amazon Strut, o Teseus 30, Volone Becker, Mecânica Silveira, Lojas Regla, Corsan e Benoit. Participem no 54-3281-1510, como já fez o Igor Schmidt, o Jairo lá em Novo Hamburgo, tá feliz, né? Mandou aqui: viva o frio! Baixou a temperatura, o Jairo já tá se celebrando, ele gosta do friozinho. Bom dia pra Ângela, Lúcia e Abel lá em Pantano Grande. Igor Schmidt, eu falei? Não falei? Se falei, falo de novo aqui. Bom dia pro Igor Schmidt, também na sintonia da Imperial. Manda teu recado aí, 54-3281-1510. Começando hoje, Banda de Madrid.

0: música com Fantasy Land in Sight, antes Dançando no Havaí, Super Banda Real e Banda Arpejo, a Dama do Bailão.
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0: Rogério Magrão e Banda, O Coração Pirou, antes Os Atuais e A Valsa do Amor. 9h22, 16.3 a temperatura, que vai subindo devagarinho, né? Tá friozinho ainda, mas devemos ter temperaturas agradáveis até o final da manhã. 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Alô, Daria, esposa Neuci de Lindolfo Collor, trabalhando aí, fabricando tapetes de couro, um lindo dia de sol em Lindolfo Collor. Abraço, seu Márcio Schwab, confirmando a audiência por aqui. Tamo junto. Obrigado pela carona de todos os dias. Alexandre Kunstler também com a gente em São José do Hortêncio. Já já, mais recadinhos por aqui. Espaço comercial rapidinho e na sequência o assunto é Tricofest. Sim, com esse friozinho, falar de malha, falar de Serra Gaúcha, falar de evento, coisa boa, né? E começa nessa semana já a Tricofest aqui em Nova Petrópolis. Já já a gente fala mais sobre o assunto.
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Continental e o Kerp no Vale, agora 29 para as 10, 16.3 a temperatura. 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

0: importante. E eu já tinha adiantado antes do bloco comercial que o assunto seria Tricofest, sim, porque estamos sentindo aquele friozinho que a gente já espera para esses meses, para essas semanas de Tricofest. E como o André disse aqui, já vão largar cantando pneu, né? Porque já vai começar a feira com expectativa muito boa, friozinho, Dia das Mães, enfim, né? Não faltam motivos para já começar super bem a edição da Tricofest de Nova Petrópolis. Recebendo aqui nos estúdios a Elizabeth Chu, coordenadora de atrações culturais e desfiles, e o André Schmidt, coordenador geral da Tricofest. Bom dia e sejam bem-vindos.
1: Bom dia, Roger, bom dia, ouvintes da Imperial. É uma satisfação estar aqui com vocês novamente. Passa tão rápido, né? Já estamos aqui de novo, divulgando a Tricofest.
2: Bom dia, Roger, bom dia, ouvintes da Imperial. Como nem a Beth falou, é muito, muito, uma satisfação muito grande estarmos aqui, poder divulgar o nosso evento. Mal terminou Picada Café, parece que foi ontem que terminou Picada Café, já estamos agora na porta, já sexta-feira, iniciando o nosso evento aqui em Nova Petrópolis, com uma grande expectativa, né? O nosso maior vendedor está acompanhando a gente, que é o frio, friozinho, previsão de muito frio, e também Dia das Mães, que é uma data comemorativa muito forte. A gente também está fazendo uma programação toda especial pro Dia das Mães também, e a expectativa é maior, como nem eu falei nos bastidores, né? A gente tá querendo começar já o evento cantando pneu aí, trazendo já bastante público e fazer movimentar a nossa região aí, fazer a economia girar, isso aí.
0: Que vai movimentar, aliás, muito a região, porque o evento começa agora então na sexta, dia 8, e vai até o dia 21 de junho, sexta, sábado e domingo, e tem também o feriado da quinta-feira, 4 de junho, que é Corpus Christi. 8 de maio a 21 de junho é uma feira bem longa, exige muito trabalho de vocês também, mas amplia as possibilidades do visitante encaixar na sua agenda, de repente até mais de uma vinda aqui para Nova Petrópolis, né?
1: Exatamente. Como a gente tem falado, o frio também está no ar. Não é só Imperial.
0: Não é só a festa, o frio também está chegando.
1: O frio está no ar. E o frio realmente, como o André falou, é o nosso melhor vendedor. Então, esse ano a gente está trabalhando forte na divulgação da feira também. E temos os desfiles. Esse ano nós vamos, então, ter 4 desfiles que a gente conseguiu através da Lei Rouanet, né? O pessoal prestigia bastante, os visitantes gostam bastante, porque tem a oportunidade de ver como fica a peça já no corpo. Nós vamos trabalhar com modelos, não modelos assim...
0: Não são profissionais da área, né?
1: Exatamente.
0: São pessoas envolvidas com a comunidade aqui.
1: Pessoas normais, é isso que eu queria falar, não profissionais. Até um e outro que a gente não tem aqui na cidade, mas praticamente são todas pessoas da cidade, tudo pessoas locais, tanto pet, criança, adulto, vovó. Então, para as pessoas realmente ver como é que fica a roupa, como fica na gente, né? Pessoas normais do dia a dia, que a gente está acostumada. E é uma satisfação muito grande para nós, claro que é muito trabalho, mas o que nos honra, né? Fazer essa feira, movimentar a cidade, a gente sempre convida para vir para Nova Petrópolis e visitar a Tricofest. Como pode ver, todos os caminhos vão levar à feira, todos os caminhos levam à Tricofest, porque a gente já começa a decoração da cidade lá na frente. E aqui tem o pórtico de entrada que leva para o centro de eventos. Então, assim, trabalhamos bastante e esperamos que o público venha nos visitar. Então, estamos aqui para divulgar que os ouvintes da Imperial, a Imperial atinge muitos ouvintes, né? Ela atinge um grande público, que é o nosso público da Tricofest, convidando a todos para vir nos prestigiar. Ingresso e estacionamento gratuito. Como tu falaste, é um evento longo, justamente para proporcionar ao visitante uma melhor experiência. Porque aí, às vezes, um final de semana não tá legal, aí pode vir no outro. Então, e é uma experiência, né? Pode ser uma experiência completa. Temos a gastronomia, temos o cafezinho pros maridos, ou o chopinho depois do almoço, com cervejarias artesanais. tudo local também da cidade, então a gente sempre prestigia muito o nosso local.

0: A nossa cidade também.
1: É, a praça de alimentação, que tem duas, né? Tem a externa e tem aquela que fica no meio dos estandes, onde acontecem os desfiles. Ali quase que virou um maridódromo, né, André? Porque, assim, naturalmente, os homens têm menos... Não sei se é paciência, mas as mulheres, elas olham, aí olham de novo, dão mais uma volta, dão aquela analisada e tal. E a gente brinca, mas é uma realidade que os homens, às vezes, não conseguem acompanhar. Não que não queiram, mas assim, né, pô, tem um chopinho ali, né, de repente eu vou tomar um chopinho, depois eu sigo meu passeio com a esposa, então tem esse espaço legal que ele é muito integrado com a área de vendas, então essa área que tem ali junto aos estandes integra o evento, né?
2: Isso, até essa foi uma inovação que nós trouxemos no evento, desde a primeira edição, essa área central ali com a parte gastronômica, né, são duas áreas gastronômicas que nós temos, essa no, central na parte do setor malha e depois a área dos food trucks, que daí é ao lado do espaço mix. Mas ali é uma, a gente vê também com uma parte estratégica, né? Como bem falaste, as mulheres, elas gostam mais de passear, olhar mais, né? O homem é um pouco mais objetivo e sem paciência, né?
1: Objetivo, não, tu achou a palavra.
2: Ele
1: não
2: é mais
1: que a gente
2: objetivo.
1: Não tem paciência, somos porque, assim, objetivos.
2: Ele gosta ou não gosta? Ele gosta, já vai, compra e assim, eu falo por mim, assim, se eu gosto de uma coisa, eu vou numa loja, eu compro tudo numa loja só, quase, né? Claro, tem muitas opções de roupa masculina lá no, na Tricofest, claro, tem roupas pra todo mundo, né? Desde criança, ou pro pé, para as mulheres, para o pessoal da mais idade, plus size, e para os homens também tem muitas opções. Claro, a gente sabe que quem movimenta a economia são as mulheres, elas que mais consomem, né?
1: São elas que decidem compra, né?
2: Elas que decidem a compra, também decidem e também elas acompanham os maridos também, os acompanhantes, para elas que definem também a compra. Não, ficou bonito, pode levar. Ah, pode levar, vai com fé. Mas, e ele não gosta de caminhar, assim, ficar caminhando, aproveitando, porque tem muita opção. Isso é que é interessante, que são 26 lojas, assim, de malha, onde é que tu vai encontrar o melhor, as tendências, cada uma tem a sua coleção, é muita opção que o pessoal pode observar e tem que ter tempo, assim, pra poder caminhar e aproveitar. E o maridão, assim, fez a compra dele, já pode descansar, toma um chopinho, tem opções gastronômicas ali, desde petiscar até um prato mais elaborado. E pode aproveitar, a gente tem também as atrações artísticas junto nos espaços, aonde pode curtir. E a gente sempre prima, que nem a gente sempre gosta de dizer, a gente quer que a pessoa venha, tenha uma excelente experiência. Não é simplesmente comprar, mas ter uma experiência conosco. Além da compra, poder ficar conosco, curtir as atrações que a gente, as atrações musicais, culturais que a gente traz conosco. Também a questão dos desfiles também é uma atração à parte. E agora, para os Dias das Mães, também a gente vai fazer um desfile especial também, inclusivo. Onde vai ter o pessoal, as mães de autistas vão desfilar juntos, né? Aonde no domingo a gente vai ter esse carinho dedicado às mães. E também uma atração especial que também a gente vai fazer junto com uma escola de música, onde a gente vai ter violinos e pianos tocando também, fazendo uma apresentação toda especial para as mães. E a gente convida, que nem a Imperial tem que é situada aqui em Nova Petrópolis, que o evento é do município aqui de Nova Petrópolis. Por isso que eu convido a todos aqui de Nova Petrópolis a virem também prestigiar a feira, que a feira também é de vocês, é uma atração de Nova Petrópolis, são expositores de Nova Petrópolis, os nossos colaboradores, os prestadores de serviços são todos de Nova Petrópolis, onde é que a gente sempre prima, como é que se diz?
0: Enfatiza
2: e assim valorizar o trabalho local. Daí também a gente faz o convite para o nosso munícipe também estar aqui com a gente no nosso evento.
1: É, e tem a facilidade, porque talvez pensem, mas eu já sou de Nova Petrópolis, eu tenho acesso às malhas aqui o ano inteiro. Só que ali estão congregadas no mesmo corredor, então para você ir lá e fazer a sua escolha fica mais fácil, né? Eu quero abrir um parênteses, primeiro falar aqui sobre os desfiles, sobre as datas. Então, dias 10 e 24 de maio, 7 e 14 de junho, sempre em duas edições, às 2 e às 4 da tarde. E é interessante porque eu acompanhei os desfiles no ano passado e duas coisas chamam a atenção. Um, que realmente as pessoas se sentem representadas, porque tem as pessoas que usam plus size, tem as pessoas de repente mais magrinhas, mais altas, mais baixas, criança, pet. Então você enxerga a peça ali, você vê como ela vai ficar em você. E eu via muito acontecendo, ainda durante o desfile, do pessoal chegar ali no palco e perguntava: onde é que eu encontro essa peça ali? Ou gostou do look completo? Então já tem a sugestão, né, pra se presentear ou presentear alguém, vendo os desfiles. O Dia das Mães, eu tenho certeza que muitos presentes vão sair por causa dos desfiles.
0: É, com certeza. Além das malharias, né, dos 26 expositores

0: para a gente não esquecer, nós temos o Espaço Mix, que é muito importante também, que é um complemento para o tricô. Na verdade, lá você encontra uma grande variedade e são de fábrica também. Então, assim, tem peças térmicas, pijamas, lingerie, tem presentes, tem roupa de cama. Sim. É uma variedade completa, né? Então, tem artesanato, esse ano vamos ter artesanato também, tem para o seu pet, tem para as crianças, tem uma variedade assim bem diversificada e completa para todo e assim para as crianças. A gente falou muito dos maridos, mas também temos um espaço para as crianças, então para os pais deixar as crianças e poder comprar mais à vontade. Também temos no segundo piso, e esse ano a gente vai lançar um concurso para as crianças pintar, fazer uma arte. E aí depois vai ter um sorteio, a gente vai escolher o melhor desenho, enfim. Porque cada vez a gente procura inovar em alguma coisa, que não é uma tarefa fácil, mas a gente sempre está buscando algo novo para movimentar quem vai nos visitar e prestigiar e sair de lá satisfeito. Porque essa é a grande alegria da Tricofest, que as pessoas não vêm só uma vez. Que elas vêm todos os anos nos prestigiar e voltem e tragam amigos. E normalmente é isso que está dando certo. Então Sim. É isso daí que a gente gostaria de passar para vocês, para os nossos ouvintes, para o nosso visitante. E reforçando o nosso convite, né? Não deixar de vir, de 8 a 21 de maio.
1: É um passeio completo.
0: É de
1: completo.
0: 8 de maio a 21 de junho.
1: É que a feira é tão longa que, né, é compreensível a gente errar a data aqui, 8 de maio
2: são a 21 de junho. 7 finais de semana aqui em Nova Petrópolis.
0: 7 finais de semana.
2: Ela é extensa, mas assim, é prazerosa, que nem nós tivemos ano passado, batemos o recorde de público, foi um evento histórico, 120 mil visitantes. E a gente também, é interessante fazer mais finais de semana por dois motivos. Primeiro, não acumula todo esse pessoal em poucos finais de semana, né? Que tu não vai ter uma experiência aprazível, agradável. E também a questão climática, né? A gente tem, às vezes, que nem a gente sabe que nós estamos com uma boa expectativa agora iniciar já com frio, mas a gente sabe que daqui a pouco vem aquele veranico de maio, daqui a pouco é um ou dois finais de semana com calor.
0: Vem a chuva.
2: Mas vem a chuva, tem o final de semana mais chuva, e assim pode se espalhar mais o público e também a assertividade dos dias climáticos também é mais garantida também.
1: Verdade. O funcionamento é sempre das 10 às 19 horas e eu ia comentar que é um passeio completo tanto pro turista quanto pro morador local. A gente tem esse hábito de ir lá. Vai lá passear, já pode almoçar, fazer um lanche, tomar um café à tarde, tomar um chopinho, atrações culturais sempre são diferentes, então vai curtir shows diferentes, assiste o desfile, faz as suas compras, é uma experiência completa, tanto para quem mora aqui na cidade, quanto para os nossos turistas. E o que facilita também essa questão de vir mais vezes é que é a marca registrada da Tricofest, ingresso e estacionamento gratuitos. E espanta porque a gente vê o tamanho da estrutura que é montada ali. Uhum. E é difícil imaginar como um evento desse tamanho tem ingresso e estacionamento gratuitos. E essa é uma marca registrada que vocês não abrem mão, né?
2: Não, isso é um grande diferencial da
0: é o nosso trabalho.
2: Exatamente. Mas também é o trabalho de captação de recursos. A gente tem o apoio das prefeituras, tanto de Nova Petrópolis quanto de Cada Café, que sempre foram parceiras nossas. Mas também a gente faz todo um trabalho de captação de recursos, né? De patrocínios, que nos auxilia também muito, e por isso que a gente é muito grato aos nossos patrocinadores também, que se não fossem por eles, a gente não ia conseguir entregar um evento com essa qualidade, essa dimensão que ele tem, se não fosse por eles também, pra gente conseguir fazer essa estrutura. E assim, são poucos os eventos, acho que vocês aqui da Rádio Imperial visitam vários eventos, quase praticamente todos cobram ingresso. Nós é uma das raras exceções que tem, que é ingresso e estacionamento gratuitos. E é claro, é uma feira assim de compras também, né? E daqui a pouco tu já vai, esse dinheiro que tu vai economizar na entrada, tu já pode comprar daqui a pouco, gastar um pouco mais, né? Pode tomar ou aquele chopp ou daqui a pouco já comprar um tricô também, ajuda na compra daí também.
1: É bom pro visitante, é bom pro expositor também, né?
2: Exatamente.
0: Com certeza.
1: E eu quero também citar aqui a presença do Marco Dieter, nosso parceiraço aqui que cuida da comunicação da Tricofest. E é muito legal que uma outra característica é a pluralidade. Eu já falei isso pro Marco ano passado. A pluralidade que vocês dão pros veículos de comunicação. Porque, cara, eu duvido que alguém vai ligar ligar em algum canal de TV ou vai ouvir alguma rádio nos próximos dias e não vai ver ou ouvir falar de Tricofest. Uhum. Porque vocês pegam a mídia local, a mídia regional, mídia estadual, mídia nacional. Onde ligar uma TV, acessar um site, ligar um rádio, vão ouvir falar da Tricofest. É um investimento, lógico, a gente sabe que é investimento alto em algumas emissoras, mas faz toda a diferença também para esse sucesso de público. Esses recordes batidos aí são muito em função dessa pluralidade, de atingir todos os públicos também.
2: O nosso maior investimento de todo o evento é em publicidade. Onde mais a gente gasta é na questão de publicidade, porque quem não é visto não é lembrado. E como bem falaste, a gente é uma pluralidade, a gente valoriza desde da nossa imprensa local, como até a regional, estadual, e a gente tenta sempre mirar também algumas pegadinhas para conseguir a nível nacional, porque a gente recebe, claro, o nosso público maior é Rio Grande do Sul, mas em regiões de todo o estado do Rio Grande do Sul, a gente recebe muitas excursões, a gente tem agora confirmadas, não sei quantas, passaram um número bem grande já de excursões, que acho que nós vamos aumentar em relação...
0: Mais de 30, acho.
2: Mais de 40 já confirmaram.
0: É?
2: Excursões de todo o estado. A gente pega. E o pessoal vem. E a gente tenta pegar algumas pegadinhas, assim, pra gente conseguir trazer, fazer mídia nacional também. Que às vezes o pessoal fala, tem que fazer nacional. Claro, os custos são muito maiores. Mas a gente tem conteúdo pra também conseguir fazer essas chamadas a nível nacional.
1: De vez em quando rola aquela mídia espontânea. Que
2: exatamente,
1: sempre
2: isso.
1: É bom, né?
2: A gente faz o trabalho também com os influenciadores. A gente pega influenciadores da cidade, também fora dela. Onde é que o alcance é grande. A gente, como é um mundo digital, a gente consegue, as nossas postagens, a gente consegue ver o alcance e vai pra muito longe. E a gente quer cada vez mais que o pessoal venha. E assim, que nem a gente sempre fala assim, público, com o investimento que a gente faz, a gente sempre diz assim, público vai ter. Daí o expositor tem que fazer a sua parte, a sua magia de encantamento ao cliente, né? Público nós vamos trazer, isso é certo que nós vamos trazer. E o expositor também tem que fazer a sua parte também de encantar o cliente com o produto, com o atendimento, que tem que aprimorar também isso, porque é uma parte da experiência também o seu bom atendimento. Como a gente também fala aqui em Nova Petrópolis, a gente pede também o engajamento da população aqui do município, dos comerciantes também, porque a Tricofest é um evento parceiro também, porque a gente traz o público pra cá. Sim. A gente não divulga só a Tricofest, a gente divulga o município de Nova Petrópolis. Daí, quando vier um turista, fala bem do evento, por isso que a gente convida a vir ao evento para conhecer, para também poder falar, indicar certo como chega lá. A gente tá fazendo agora, eu tô olhando aqui, a gente tá vendo o pessoal instalando já a decoração, a gente tá fazendo com essas flores.
1: Estão florindo, colorindo a cidade.
2: Porque, claro, Nova Petrópolis, dentro dos tantos títulos, um é Jardim da Serra Gaúcha, né? Nada mais legal de nós fazermos malhas, flores em tricô também. A gente também, na Praça das Flores, tá fazendo uma decoração bem legal, diferente, tá até fazendo nas árvores umas bracinhos de tricô, o pessoal poder se abraçar, tirar uma foto também.
1: Que legal.
2: Mas a fazer essa indicação, porque acho que a experiência do nosso visitante desde chegar na cidade, onde é que ele vai no comércio, Tricofest, ou daqui a pouco, passa na Tricofest, que é uma experiência legal, ali já começa também toda essa experiência, por isso que a gente pede esse engajamento da população aqui de Nova Petrópolis também, porque acho que todos têm a ganhar, o turista, o visitante, tendo uma boa experiência, com certeza ele vai voltar, e isso a gente vê nos números, cada vez a gente está crescendo cada vez mais, em função dessa boa experiência que ele tem, esse bom acolhimento, nós somos a cidade mais acolhedora do Rio Grande do Sul e temos que demonstrar isso na prática também.
1: Sim, movimenta toda a economia, porque a hotelaria, a gastronomia e o comércio fora do centro de eventos também se movimentam, então todo mundo sai ganhando com isso. Sobre o encantamento do cliente, eu posso afirmar que, olha, é uma disputa ferrenha, uma disputa saudável, porque é uma vitrine mais bonita que a outra. Atendimento é impecável de todos, assim, mas o pessoal se encanta muito com o que é mostrado. Isso que o que é mostrado ali, né, no expositor, na vitrine, é uma parcela do que tem, não tem como expor tudo, né?
0: Não.
1: Vocês são malheiros, não tem como mostrar tudo, mas só essa pequena amostra ali já encanta os olhos de quem veio fazer boas compras, levar malhas de qualidade, quentinhas e aproveitar tanta coisa boa que a Tricofest tem para oferecer. Falando em digital e redes sociais, para quem quiser seguir, saber detalhes, já no Instagram é tricofest.feira, no Facebook Tricofest e tem o site tricofest.com.br. 8 de maio a 21 de junho em Nova Petrópolis, no Centro de Eventos, sexta, sábado e domingo e também no feriado de Corpus Christi, quinta-feira, dia 4 de junho, tá? E aí em outro momento a gente vai voltar a falar, mas já antecipando que Picada Café é de 3 a 26 de julho no Parque Jorge Kuhn. Beth, André, obrigado pela visita e falaremos muito de Tricofest. A gente vai estar lá, o Luiz Alberto vai estar lá, a gente vai na abertura, tem Manhã Alegre ao vivo e a gente vai lá para passear e fazer compras também, não só para trabalhar. Obrigado pela visita aqui.
0: Legal. Obrigada pela disponibilidade de nos receber aqui. E uma ótima semana.
1: A todos nós.
2: Isso, obrigado, Roger. Obrigado, ouvintes. Roger, mais uma vez, satisfação estarmos aqui com você. E fazemos o convite a todos, né? Virem ao nosso evento de 8 de maio a 21 de junho, sexta, sábado e domingos, começando agora na sexta-feira. Nossa abertura oficial será às 17 horas. Para sábado e domingo poder vir com a mãe, não vai ter aquele protocolo, aquela coisa chata, assim, já pode vir aproveitar e passear conosco. E o friozinho tá aí, né? Todo mundo já deve ter olhado o armário, ver daqui a pouco o que serve, não serve. Já ficar na moda dessa coleção agora 2026. E fica o convite, todos lá, e aguardamos também, Roger, a sua visita lá.
1: E estaremos lá, com certeza. Agora 8 para as 10.

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3: A Prefeitura de Nova Petrópolis, por meio da Secretaria Municipal de Saúde e Assistência Social, aderiu à campanha nacional Maio Vermelho, dedicada à conscientização e prevenção do câncer de boca. O objetivo central da iniciativa é intensificar as atividades na rede de saúde para informar a população sobre a doença, incentivando o diagnóstico precoce e a realização de exames regulares, fatores que aumentam significativamente as chances de cura. O câncer de boca é uma neoplasia maligna que afeta estruturas como lábios, língua, gengivas, palato, que é o céu da boca, e as bochechas. Embora seja mais frequente em homens acima de 40 anos, o perfil de incidência tem se diversificado. A identificação precoce é o passo mais importante. Muitas vezes a doença não causa dor no início, o que faz com que as pessoas busquem ajuda apenas em estágios avançados, alerta a coordenadora de saúde bucal da Secretaria da Saúde, a dentista Daniela Almonte. A comunidade deve estar atenta a sinais como feridas nos lábios ou na boca que não cicatrizam em até 15 dias, manchas brancas ou avermelhadas, nódulos no pescoço e dificuldade ou dor ao engolir e mastigar. Os principais fatores de risco incluem o tabagismo, que engloba cigarro, charuto, cachimbo e também os cigarros eletrônicos, e ainda o consumo de álcool. A exposição solar sem proteção é a principal causa do câncer de lábio, enquanto a infecção pelo vírus HPV também tem se mostrado um fator relevante. A prevenção envolve higiene bucal adequada, alimentação rica em frutas e vegetais, uso de preservativo e consultas regulares ao dentista. Na dúvida, não espere, tá? Marque uma consulta com o dentista na sua unidade de saúde de referência. Repórter Sicredi retorna em uma hora, até aqui com a gente sempre. 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
7: A final do Municipal de Bocha em Trio Feminino de Engramado foi um sucesso. No domingo, dia 26, a linha Renânia recebeu as decisões do Campeonato Municipal de Bocha em Trio Feminino. Com uma boa presença de público, o gaúcho se sagrou o grande campeão, ficando com o título. Na classificação final, ficou assim: Bela Vista em quarto lugar, Morro do Arame, terceiro lugar, a vice-campeã, Pedras Brancas, e a grande campeã, Esporte Clube Gaúcho. Lucas Roldo, secretário de Esportes e Lazer de Gramado, elogiou a competição e disse: a bocha é tradicional em Gramado. Ver as equipes femininas com organização, competitividade e respeito mostra a importância de incentivar o esporte em todas as formas. Parabéns a todos pelo grande campeonato realizado.
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1: R$17,00, 17 graus a temperatura. Já ficando mais agradável aí nesse... final de manhã não, né? Meio de manhã. Nessa segunda metade da manhã desta segunda-feira, a temperatura já mais agradável, sobe um pouquinho mais aí até a tarde. 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João Carlos Veríssimo em São Paulo, bom dia, ótima semana. Lúcia, Stephanie, Schneck, Noemia, Saibel estão rumo a Gravatal, levando a Imperial de carona. Bom passeio. Tatiane Zanqueta, buongiorno. Bom dia. Bom dia, tá feliz? Bom dia aí pra Morro Reuter também. A Lenise Vento, desejando a todos uma ótima semana. A Marisa de Parobé pede Cleiton Borges, abraço pro Francisco Hermeto Donhauser de Picada Café, Elidson em São Leopoldo e a esposa Terezinha, para todos os ouvintes e para a equipe da rádio. Alô, Guilherme Haas, Marrazá, confirmando presença também, tamo junto, obrigado pela carona. Tiago de Lindolfo Collor, na Serraria do Cardoso, pedindo Amor de Pobre, com a banda Tricolor, sempre ligados na Imperial, uma festa no ar. Valeu, Tiago, tá no próximo bloco. Coloco já aqui a música programadinha. Também um alô para Dona Lia e seu Ivo em Novo Hamburgo, friozinho gostoso, uma abençoada semana a todos. E o Gilberto de Três Arroios, hoje tá nublado lá, hoje dia tá nublado e pede música com a super banda Chopão. Abrindo bloco, Schwartz, Brown, Smith and...

0: Tá aí a Super Banda Chopão ao vivo, Schwarz, Braun, Smith, agora 10h11. Bora com um recadinho da JB Mix falando de saúde. Hoje, Adelar Amarante, bom dia.
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0: Clayton Borges e o Porcelanato. Antes, banda tricolor Amor de Pobre.
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29 para as 11, 17 graus e meio a temperatura. Agora temos algumas nuvens circulando aqui pela Serra Gaúcha e tá no ar o nosso Bom Dia Imperial, sempre para Corsã. 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

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Fala, seu Cainan, bom dia, tá na audiência em Parobé, no trabalho com os colegas Cid, Aline, Dionelo, Sil e Alu, pedindo banda Apolos. Valeu, Cainan, super abraço aí, tá com a família linda, né? Coisa boa isso, felicidade e saúde sempre pra todos e um bom trabalho. É assim, se enjoou do rádio aí, e aí continua trabalhando com comunicação, mas não no rádio. Mas tá no sangue, viu? Isso aí a gente nunca consegue ficar muito longe, não. Também um abraço aqui pro Kleber Leidens, Carlos Barbosa, abraço pro Deubaldo Krantz de Veranópolis, pedindo música do Monte Azul. Paula de Dois Irmãos, uma música bem animada pra neta Antonella, que adora dançar. Abraço pra cunhada Lid e pro irmão Paulo. Também tem música aqui pra Luísa que nos ouve. Ah, é lá no Nordeste. Me fugiu agora a cidade aqui, mas é lá no Nordeste do Brasil, né? Tá acompanhando pela internet a programação. E o Marcelo de Santa Catarina pediu musical Lavanda.

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1: Agora 11 para as 11, 17,7 a temperatura aqui no centro de Nova Petrópolis. Fala, seu Kleber. Ele passando aqui por Nova Petrópolis, aliás, manda música pro irmão Guilherme e a mãe Jacinta, né? Estão escutando no carro aí. E a Imperial de Carona mandou foto aqui, né? Passando em frente, maravilha, bom passeio para vocês. Rodrigo Gaiteiro também tá com a gente, Lair em Sinimbu. Tá pedindo música e tá nos ouvindo aí, né, Lair? Obrigado pela companhia aí, tamo junto. E abrindo mais um bloco, tem Schlagerpiloten.

0: Banda Macega Show esquentando a cabeça e antes Schlagerpiloten, Viva la Vida Chiquitita. 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
0: Cerca de 35 pessoas participaram do workshop NR1 2026. Sua empresa está preparada? Promovido pela Prefeitura de Nova Petrópolis por meio da Secretaria Municipal de Indústria, Comércio, Serviços e Tecnologia. O encontro ocorreu no dia 30 de abril no espaço Sicredi, reunindo microempreendedores, empresários e gestores interessados em compreender as mudanças na legislação. A atividade foi conduzida pela especialista em recursos humanos, Neuza Wittmann, e teve como foco a atualização da norma regulamentadora número 1, a NR1, que estabelece diretrizes gerais de saúde e segurança no trabalho. Entre os principais pontos abordados esteve a inclusão obrigatória do gerenciamento de riscos psicossociais, como estresse, burnout e assédio, dentro do programa de gerenciamento de riscos. Durante o workshop, os participantes receberam orientações práticas sobre como adequar às suas empresas as novas exigências que entram em vigor no dia 26 de maio. A iniciativa buscou esclarecer dúvidas e preparar os empreendedores para evitar riscos e prejuízos futuros com a não conformidade às normas. A ação reforça o compromisso do município em apoiar o desenvolvimento dos negócios locais, promovendo informação qualificada e incentivando a adoção de práticas que garantam ambientes de trabalho mais seguros e saudáveis. O secretário municipal de Indústria, Comércio, Serviços e Tecnologia, Adriano Pilar, a coordenadora da pasta, Marli Keller, e o secretário municipal de administração, Paulo Marcos Schwantz, também participaram do evento. E a Rádio Imperial também esteve lá. Estivemos, nossa diretora Karen Spier e eu, acompanhando essas novidades que trabalham em duas frentes, né? Uma delas, que é a saúde ocupacional, que é a saúde mental dos trabalhadores. E o outro lado, que é a questão da fiscalização, né? A grande motivação da NR1 é justamente a saúde dos trabalhadores, mas quem não cumprir com, né, as regras ali pode sofrer fiscalizações e levar multas bem altas. Então são os dois motivos principais de entender bem essa NR1, né? Para evitar autuações e também, claro, pensando na qualidade de vida aí dos trabalhadores. Repórter Sicredi retorna em uma hora. 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
1: Agora são 11:02, 18 graus, a temperatura, sol brilhando aqui em Nova Petrópolis. Para quem tá passando pelo centro, seguem as obras no asfalto aqui da Avenida 15 de Novembro e tem um trechinho, até um trecho curto aqui, próximo à Rádio Imperial, a rótula entre as avenidas 3 de Maio e 15 de Novembro e eventualmente algum bloqueio rápido no trânsito, tá? No momento agora, por exemplo, parou tudo, mas é coisa bem rápida, tá? Ó, já tá andando de novo, né? Estão aqui trabalhando, então eventualmente tem alguma lentidão, algum bloqueio muito rápido e seguem as obras no centro da cidade. 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A Sara homenageando a mãe Elvira Metz, hoje de aniversário, completando 85 anos, parabéns a ela, felicidades. Luiz Carlos Morschel, tomando um chima ao som da Imperial em Tupandi e começando a preparar o almoço, hoje 2 meses da netinha Rebeca lá na Nova Zelândia. Olha que bacana aí, quer dizer, pena pela distância, mas ao mesmo tempo, hoje em dia com a tecnologia faz chamada de vídeo, não é a mesma coisa que abraçar e pegar no colo, mas já dá uma aproximada, né? Já dá uma aproximada aí e pedindo a música de autoria dele, a linda criatura. Abração pro João Roça, Santa Maria do Herval, a homenagem pra sua companheira, a Jacinta, que no sábado estava de aniversário, completando 76 anos. Felicidades! Bom dia, Rosane Noronha de Barão, também com a gente. E seguimos por aqui com a banda Feliz em Festa. Música.

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0: 11:16, 18 graus e 6 décimos é a temperatura. Temperatura agradável, sol brilhando em Nova Petrópolis. Um abraço para o João Berge. Essa que você pediu dos Atuais já tocou hoje, mas vou tocar outra bem bonita. Acho que é da mesma época aqui também, tá bom, João? Um abraço para ti. Também a Ilvene em Estrela. Estamos juntos aí, né? Diz que lá a cara do tempo tá para poucos amigos, uma caixinha de surpresas. Tem previsão de chuva hoje. Hoje é frente quente, né? Então, para quem olha o mapa do Rio Grande do Sul, quando é frente fria, a chuva vem subindo, né? Vem, entre aspas, né? Usar essa expressão até parece que a gente remete a temporais varrendo o estado. Mas assim, ela vem subindo, ela entra lá pela fronteira, né? Região do Pampa. E aí vai subindo, né? Atinge primeiro lá a região sul, fronteira, depois região central, aí chega na serra, região metropolitana. Hoje a chuva é frente quente, ela vem de cima, né? Começou a se originar lá no Paraná, vem descendo para Santa Catarina e aí chega pela parte de cima do Rio Grande do Sul e pode chegar aqui na nossa região também, né? Mais ali na divisa com Santa Catarina, mas por aqui pode chegar também essa chuva hoje. E Vale do Taquari, então, tá?

0: A muzică cu original Vorarlberger Musikanten am Strand von Rimini, antes os Montanari Uma Estrela Vai Brilhar e os atuais Lindo Demais para Esquecer.
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11:30 da manhã, 19 graus é a temperatura. 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Alô, Valmor e Rejane Venecker, de estrela na companhia da Imperial. Obrigado pela companhia de sempre. 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Atendimento sensacional. E ainda me mandou a foto da torta. Bate, isso a essa hora agora não precisava, né? Tô com vontade de comer a sobremesa antes do almoço já. Um abraço aí, Gabriel e a Daniele, e o nosso abraço, claro, para toda a equipe aí das Delícias da Rosane, sempre, sempre na companhia da nossa programação. Emília Scholz, bom dia, já já mais recadinhos, manda o teu aqui também, 54-3281-1510. Opa, tem mais recados que vieram pelo telefone, Terezinha e Eugênio Metz, para Elvira Metz, que hoje completa 85 anos, Irineu Dil, de dois irmãos, para toda a família, para a namorada Maria Sônia Arnold e pro padre Chavarum, de aniversário. Já já tem mais uma com os atuais. E agora tem banda 0800 e o medley Oktoberfest no Brasil. Música.

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0: aplaudir esse mestre da música.
1: Obrigado. Obrigado, pessoal. Obrigado de coração.
2: Orquestra de Itapiranga com o Pino, fim de semana. Agora 11 para o meio-dia, 19,6 a temperatura. Deixa eu trazer aqui o recadinho do Urbano Dieter do Yammertal para o padre Inácio Chabarum pelo aniversário hoje. Parabéns, felicidades. Também recados pelo nosso WhatsApp. A homenagem da Fernanda para a mãe Isolde Terezinha Clement de Santa Maria do Herval, que hoje está de aniversário. Que Deus conceda muita saúde, paz e alegrias. Felicidades. Aliás, a nossa ouvinte Isolde, a outra Isolde é a charadela, né? A Isolde Uber também estava de aniversário fim de semana. Aproveito para mandar um abração para ela e saúde e felicidades. Delmar Cip, bom dia, Delmar. Pediu informação, já passei para ele. O Delmar, que é irmão do nosso colega Anselmo Cip, representante da Imperial na região de Barão. Jacinta e José Renato Dil, de Santa Maria do Herval, para o padre Inácio Chabarum pelo aniversário hoje, desejando a ele muitas bênçãos.

0: ensaio musical Quantum Sotaque de Kerp. Em 30 segundos, repórter Sicredi.
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0: A cidade de Dois Irmãos iniciou tratativas para firmar uma parceria econômica com Colônia, uma das principais cidades da Alemanha e referência em inovação, indústria e desenvolvimento tecnológico na Europa. Na última quinta-feira, dia 30, o prefeito Jerry Meneghetti, o secretário de Desenvolvimento Econômico João Luiz Weber e o diretor de inovação Mauro Hahn conversaram com Ricardo Saavedra, diretor do Brasil Business Center Colônia, para conhecer as oportunidades na Alemanha e Europa para empresas que querem internacionalizar os seus negócios. Segundo o GR, a proposta tem como objetivo aproximar os dois municípios para promover a troca de conhecimento, de investimentos e criação de oportunidades para empresas locais. Temos este vínculo histórico com a Alemanha e o país já é um dos destinos da exportação de calçados e móveis fabricados no município. Queremos fortalecer essa parceria, comentou. A articulação está sendo conduzida pela área de inovação do município, que vê na conexão internacional uma forma de acelerar o desenvolvimento econômico local. A ideia é criar pontes entre empresas, instituições e startups das duas cidades, possibilitando intercâmbios, projetos conjuntos e acesso a novos mercados. Além disso, a parceria também pode envolver ações como missões empresariais, eventos conjuntos e programas de capacitação, contribuindo para qualificar ainda mais o ecossistema de inovação local. Na reunião, já ficou definido que serão realizados momentos de explicação para empresários locais sobre as possibilidades de expansão dos negócios na Alemanha e uma visita ao município no próximo ano para estreitar os laços e definir estratégias econômicas. Empresas interessadas em conhecer possibilidades de investimento na Alemanha já podem entrar em contato com o Departamento de Inovação através do e-mail inovação@doisirmãos.rs.gov.br para tirar dúvidas. Tudo isso sem acentuação, tá? Padrão de e-mail, de internet, é sem acento, sem cedilha, inovação@doisirmãos.rs.gov.br. Repórter Sicredi de volta à tarde, fechando aqui nosso Bom Dia Imperial, agradecendo a sua companhia e ao patrocínio da Corsan, Benoit, Mobília e Empreendimentos, Colonis House, Energias da Natureza, Fink Supermercados, De Picada Café, Clínica Albernaz, Círculo Saúde e Restaurante Malman. Tempo começando a mudar, né? Tá dando uma nublada, nuvens já um pouco mais escuras aqui por Nova Petrópolis, temperatura em 19 graus e 7 décimos, a Lucarina Kussler em Nova Hart também na companhia. Vou nessa! Ótima tarde a todos, bom almoço. Em seguidinha, chegando Gabriel e o Tá na Mesa.
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Imperial FM, meio-dia, 2 minutos e meio, 19 graus e 7 décimos é a temperatura. Muito boa tarde, bom início de semana, bom início de tarde, de tempo nublado aqui em Nova Petrópolis. 4 de maio de 2026, entrando no ar a partir de agora o Tá Na Mesa, programação do meio-dia da Imperial, agradecendo sempre a parceria de Rede de Postos Roda Mais, duas unidades aqui em Nova Petrópolis, o postinho

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Contatos liberados para a tua participação, 5432811510, telefone e WhatsApp no site imperial.fm.br. Um bom almoço, uma boa tarde, seguimos juntos a partir de agora após o colega Roger, levando a boa música da Imperial, levando também muita informação, muita interatividade. Daqui a pouquinho já os encontros de famílias, também notas e comunicações. Mas antes, iniciando também a parte musical do Tá Na Mesa com banda Ritmo Certo.

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Banda Ritmo Certo, chope à vontade. Notas e comunicações. A Defesa Civil de Nova Petrópolis promove uma reunião com as comunidades do Vale do Caí para tratar de ações de prevenção e monitoramento de eventos climáticos. O encontro ocorre no dia 7 de maio, às 18h30, na Sociedade Lira de São José do Caí, e é aberto ao público, especialmente aos moradores das localidades de Linha Temerária, São José do Caí, Tirol e Arroio Paixão, Linha Pirajá Baixa e Linha Riacho. A iniciativa tem como objetivo fortalecer a integração entre a Defesa Civil do município e as comunidades, ampliando o acesso à informação e a preparação diante de possíveis situações de risco, principalmente em períodos de instabilidade climática. No dia 2 de junho, uma terça-feira, a Prefeitura de Nova Petrópolis, por meio da Secretaria Municipal de Agricultura e Meio Ambiente, promove a coleta de embalagens de agrotóxicos no interior do município. Para atender o maior número de agricultores, haverá duas rotas de coleta, ambas com início às 7 horas. Nesta edição, a administração municipal conta com o apoio das empresas Agrimar e Vacaro, que promoverão a destinação correta dos materiais recolhidos. A ação integra a programação, né, do mês de maio, né, o mês do meio ambiente. Atenção, produtores de Pareci Novo. A coleta de embalagens vazias de agrotóxicos será realizada hoje, no dia 4, dia 5, amanhã e no dia 6 de maio, nas seguintes localidades e horários. Já foi feito hoje pela manhã na Sociedade do Matiel, hoje à tarde no pátio da Igreja do Coqueiral, a partir das 13h30 até as 16h30. Amanhã, dia 5, terça-feira, na Sociedade Bananal, das 8h30 às 11h, e na Sociedade de Despique, das 11h30 às 16h30. Já no dia 6 de maio, será na Agropecuária Pareci, pela manhã e pela tarde. Notas e comunicações retorna amanhã aqui na programação da Imperial. Jacinta e José Renato Dil, de Santa Maria do Herval, para o padre Inácio Chabarum, que está de aniversário hoje. Parabéns, padre Inácio. Felicidades, muita saúde, muitas bênçãos. O André Reginato de Farroupilha, bairro São José, tá sempre na escuta, mandando um beijão pra mãe Ana. O Ademar e a Neiva em Novo Hamburgo, uma feliz e abençoada semana para todos nós, né, seu Ademar e dona Neiva? Grande abraço para vocês. Meio-dia, 11 minutos.

0: você.
1: Banda Estúdio Garçom, antes Banda Garotos Show, Seu Garoto e ainda musical Encontro Viracopos.
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Banda Estário Dobrado Alegre, antes teve então a banda Estúdio Garçom, Garotos Show Seu Garoto e o musical Encontro Vira Copos. 13 horas 24 minutos, 19 graus e 8 décimos a temperatura. 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Deixa eu atualizar aqui os recados no 5432811510. Que coisa boa ter você amigo, você amiga na audiência da Imperial. E vamos juntos até às 16 horas com o programa Tarde é Nossa. Um abraço, Elizabeth Sulzbach, lá de Estrela. Alles gut, Elizabeth. Uma boa tarde para você, uma excelente semana. Boa tarde, Gabriel. Quero ouvir uma música. Pode ser um dobrado bem bonito. Uma tarde grandemente abençoada para você. A Luísa Maria, de Teresina, no Piauí. Obrigado, viu, Luísa? Igualmente para você, hein? Abençoada semana. Luciano Lechner, amigão aí da Nova Renânia. Tudo tranquilo, Luciano? Um abraço para ti, amigão. A Geni Godoy, vamos juntos, né, Geni? Muito boa tarde, uma boa semana. Alô, Ivete Uez, de Caxias do Sul. Abraços, dona Ivete. Vai ouvir agora o San Marino. E o Romeu Canal, de Carlos Barbosa. Ligadaço sempre aqui na Imperial, né, seu Romeu? Pedindo Oswaldir e Carlos Magrão e o Mocinho Aventureiro. A gente traz com certeza ela por aqui. 1:26.

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Deus, Valdir e Carlos Magrão e o Mocinho Aventureiro. Antes, o San Marino e a Latinha na Goteira, Imperial 25 minutos nos separando das 14h. Edio e Nadir em Barão, pedindo para ouvir banda Exemplo. Um abraço aí, queridos amigos de Barão. O Marino Flar em Carlos Barbosa, tudo tranquilo, né, Marino? Obrigado aí pela audiência, amigão aí do bairro Triângulo, pedindo para recordar música com os Montanari, vou trazer agora aqui na programação. Deixa eu ver aqui quem tá pedindo banda Rosas, a música nova com a participação do Pino, Bye Bye Maria, é o seu Enor de Gramado. Valeu, obrigado, viu, Enor, pela audiência, uma boa semana para ti. Agora há pouco tivemos uma pancadinha de chuva aqui em Nova Petrópolis, né? A gente percebia um pouco, nuvens um pouco mais escuras, mas foi uma pancada de chuva, agora alguns pingos ainda já clareando um pouquinho mais, né? Uma nuvem passageira, né? Mas a previsão é de chuva, sim, para as próximas horas. 24 para as 14h, a tarde é nossa, ao som dos Montanari.

0: Banda Exemplo, se não quer, larga. Schlager, Piloten, Playa Bonita e ainda Montanari, o churrasco.
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6: Imperial 14 para as duas, 19 graus, 9 décimos a temperatura. Deixa eu mandar um abraço aqui pro Wilson. É o Wilson Humberto Zimmer, de Alto Feliz. Obrigado aí pela tua audiência, pedindo música dos Futuristas. Lauri de Presidente Lucena, pedindo Grupo Festerê. Já tá separadinho aqui, viu? Boa tarde, Odacir Janique, de Sananduva, na sintonia. Por lá também, uma chuvinha calma. Obrigado, viu, Odacir, pela tua audiência, também pela informação. Agradecemos. Quem mais? Alô, Catrin, de Sebastopol, da linha Sebastopol. Tudo bem, Catrin? Por aqui tudo certo. Espero que por aí também esteja. Tá pedindo música da banda The Villers, ligado direto. Já vou trazer agora aqui na programação. Boa tarde, Gabriel. Parabéns pelo excelente serviço prestado à nossa festa do Aipim. Esperamos na próxima. Olha que legal, meu amigo Ademir Bender. Aí de São José do Hortêncio, Tangchen, foram 8 dias aí de programação, encerrando aí a 20ª edição da Festa do Aipim ontem, ao som da banda Brilha. Só uma fantástica festa, né, seu Ademir? Parabenizar aqui toda a comissão organizadora, também toda a administração municipal, e obrigado, né, também a gente precisa agradecer. Estive por lá nos 8 dias apresentando toda a programação. Fiquei muito feliz em poder também fazer parte deste grande evento. O Márcio Buchecha, do Maratá. Estamos indo para Maratá, levando a Imperial de carona. Já já trago música da banda Champion, especial e pro motorista, o Leandro. Grande abraço. O Gervásio de Santa Maria do Herval e o Tevald, que já está aí respirando. Aí a tradicional Kartoffel Fest, a festa da batata que inicia aí na sexta-feira, né, seu Gervásio? Daqui a pouquinho eu trago sim banda Passarela pra você curtir. Agora tem banda Rosas pra quem havia pedido.
7: Aí

Develers, Ligado Direto, Futuristas Trouxaco, e ainda teve Banda Rosas, Bye Bye Maria, participação do Pino, 3 minutos nos separando das 14h, fechando esta primeira hora do programa Tarde é Nossa. 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Trago ainda, para quem havia pedido, a canção com a banda Estrela D'Alva, pra gente recordar.

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2: No Fliegerlied cantam Giraffe ou Girafa? Essa é uma música que ficou muito conhecida nos bailes. Ah, so ein schöner Tag. E um dado interessante é que nela uma letra específica é muito importante nas rimas. O G, ou seja, o G. Ele voa como um avião, ein Flieger. E forte como um tigre, ein Tiger. E alto como uma girafa, eine Giraffe. Na letra da música, as palavras com G são bem destacadas e soam como o GU, acompanhado no português. GUE e GUI, que se tornam GUE e GUI. Enquanto em Flieger e Tiger, a pronúncia no Brasil geralmente é boa, na Giraffe há uma derrapada no G, sendo pronunciado quase como G em português. Assim fica a dica. Quando em alemão, a palavra é com GI e geralmente o som é de GUI. Exemplos para isso são palavras como gierig, ganancioso, gibt, do verbo dar, gießen, do verbo regar, guitarra, violão, giftig, venenoso, guirlande, a guirlanda, ou mesmo magi, o diminutivo de Margaret. E claro, giraffe. Então fique atento com Kroos wie eine Giraffe so hoch. E que outras palavras você lembra que usam o som de gi, gi? Mande um áudio para a Imperial. Será um prazer poder te escutar.
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5: Horas e 6 minutos, 20 graus e 2 décimos a temperatura, tempo nublado aqui em Nova Petrópolis, uma excelente tarde de segunda-feira. Por aqui a gente segue com o programa Tarde é Nossa. 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Você segue interagindo com a gente através do 54-3281-1510, também através do site imperial.fm.br, onde recebo o recado, deixa eu só ver aqui, né? O Renato ouvindo a gente em Schroeder, Santa Catarina. Grande abraço, viu, Renato? Obrigado aí pela audiência, um bom trabalho. De Gravatal, os votos de uma ótima tarde aos ouvintes, a você, Gabriel, Lúcia Stefan, Iria Schneck, Anoímia Saibel, pedindo banda 0800, claro, já trago pra vocês, aproveitem o passeio. 2 horas e 7 minutos, pra quem havia pedido banda Passarela,

0: junto agora.
1: Ô, oh, Isabela, ó, oh, bichemes.
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3: Superbanda 0800 e o medley Recordar é Viver. E antes teve banda Passarela, Conta Pra Mim, participação de Aninha Azevedo da Sétimo Sentido. Ou melhor, Aninha Soares, né? Aninha Soares da Sétimo Sentido. 2:17.
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3: Superbanda 0800, a banda alemã mais animada do Brasil. 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

Imperial, 14 horas 25 minutos e meio. Troclaua, Einmal und die ganze Welt. A tarde é nossa, segunda-feira, dia 4 de maio. 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

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Mais uma vez um abraço aí pro nosso amigo Ademir Bender. João Fiscal da empresa Lousada, Loguido Dapper de Dois Irmãos, na boa companhia da Imperial, sempre. Malustig, que é o Guido. Uma abençoada semana para todos, que assim seja. Tatiane Zanqueta, muito boa tarde. Abençoada semana. Jair Fassbinder ouvindo a gente em Arabutã, Santa Catarina. A Márcia Siricon pedindo música do Brilha Som. Mandou uma foto aqui pra gente, né? Ela fez uma tatuagem, isso? Olha que legal, legal. Parabéns, né? Muito obrigado aí também por estarem acompanhando a gente. Daqui a pouquinho eu trago sim a música do Brilha Som. Mas antes, pra quem havia pedido, tem a banda Champion. 2h26.

0: Banda Champion 10 a 10, 14:32.
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0: Resultado da loteria, extração das 14:20. Quinto prêmio, 206, 0.206. Quarto prêmio, 6.524, 6.524. Terceiro prêmio, 3.868, 3.868. Segundo prêmio, 7.383, 7.383. E o primeiro prêmio, 2.860, 2.860. É o resultado da loteria, extração das 14:20.
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Super Banda Chopão e o Tenente Paranhos, 21 minutos nos separando das 3 horas da tarde, 20 graus a temperatura. Seu Anselmo Cip, ligado com a gente lá em Barão. Alascut, Anselmo, muito boa tarde. Por lá também o tempo bastante fechado. Aqui agora deu uma escurecida também, nuvens bem escuras. E acredito que dentro de alguns instantes aí teremos novamente uma chuvinha aqui em Nova Petrópolis. Uma boa semana, viu, Anselmo? Abraço aí pra família. Onde já está chovendo é lá em Poço das Antas. Um abraço aí do nosso grande amigo Oterno Guever, Aliane, o Oterno Guever lá de Poço das Antas. Uma chuvinha bem boa aí em Poço das Antas. Na escuta sempre em Toledo, Paraná, nosso amigo Irineu Ramos.

Fazendo Bolacha. Valeu, seu Irineu. Abraços, obrigado aí pela audiência. Zé Borges em Butiá. Sérgio Cezimbra, também o Roger. Rock Becker de Bom Princípio, Alas Kut Rock, sempre com a Imperial. Daqui a pouquinho tem 0800 e a Oktoberfest no Brasil. Sandro André Schultz, tudo certo, Sandro? Pedindo para recordar uma do Concórdia, isto? Claro, vamos trazer sim, já já, por aqui o musical Concórdia. Valeu, Sandro, boa semana! Guilhermina de Dois Irmãos, também desejando uma boa semana para nós, obrigado igualmente. A Lisete em Três Coroas, tudo de bom para ti também, viu, Lisete? 3281-1510, telefone e WhatsApp da Imperial no site imperial.fm.br. Você segue participando, segue interagindo com a gente por aqui, a tarde é nossa, até às 16 horas. Daqui a pouquinho tem também a primeira edição do Repórter Sicredi. Enquanto isso, a gente segue com a boa música para quem havia pedido, Brilha Som.

0: Banda Imigrante, de porta em porta, antes o Brilha Som, Travesseiro Encharcado. 14 horas 47 minutos e agora virou noite aqui em Nova Petrópolis, né? 19 graus e 7 décimos a temperatura, bem escuro neste momento aqui. 77% a umidade relativa do ar. Deixa eu aproveitar aqui e mandar um abraço pro Agostinho Montemeso em Sapiranga, tá na chácara. Ele é de Sapiranga, está na chácara em Arreia Rolante, isto. Então, curtindo a Imperial, descascando o aipim. Olha aí, ó, pedindo música também, né? Fernando das Pinturas Clauk, mandando um abraço para vocês da Imperial, também pro amigo Júlio Alas, tá no açougue Paverama, isto, pedindo música dos atuais, já já vou trazer por aqui.
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0: Grupo Festereio Apartamento 104, antes o Concorde, a luz do dia. 2 minutos nos separam das 3. 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
0: A 43ª Feira do Livro de Ivoti já começou e promete encantar públicos de todas as idades. O evento teve início nesta segunda-feira, dia 4, e segue até o domingo, dia 10, no Núcleo de Casas, em Chaimel. Com o tema O que Cabe numa História, o evento, o maior evento cultural de Ivoti, transforma a cidade em um verdadeiro palco da literatura, com uma programação diversificada que inclui música, teatro, dança, palestras, contação de histórias e atrações especiais para as crianças. Ao longo da semana, o público poderá aproveitar atividades como shows de mágica, também apresentações da Fada das Bolhas, carreta literária do Sesc, espetáculo de dança, atrações e músicas, também palestras, incluindo a participação do palestrante Dado Schneider. O fim de semana reserva uma programação ainda mais especial, bate-papos com escritores, lançamento de livros, sessões de autógrafos, apresentações artísticas, brinquedos infláveis, pintura de rosto, corrida kids e também diversas atividades interativas. Além disso, o evento conta com a presença do mascote Sabido, espaço do escritor, feira de livros durante toda a programação, praça de alimentação, projeto borboleta, com contação de histórias e também intervenções artísticas itinerantes. Com entrada e estacionamento gratuitos, a 43ª Feira do Livro de Ivoti é promovida pela Prefeitura de Ivoti por meio da Secretaria de Educação e do Desporto de Cultura e do Departamento de Cultura. Para acompanhar a programação completa e possíveis atualizações, basta seguir as redes sociais da Prefeitura no Instagram oficial do evento, @ Feira do Livro Ivoti. Repórter Sicredi volta em 1 hora. 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

Brita, um Dirk Tanz mit mir bis in die Morgen. 15 horas e 7 minutos, 19 graus 3 décimos a temperatura. A gente segue por aqui com o programa A Tarde é Nossa até as 16 horas, num oferecimento de Unimed Serra Gaúcha. 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Aldair Fetter, de Linha Feliz, São Chico, pedindo musical JM. Uma ótima semana para você também. Alôzão para nossa amiga Rosane Noronha, dizendo que em Barão chove. Olha só, chegou a chuva, né? Abraços aí, viu, Rosane, dizendo que vai fazer um pastel com massa caseira para o café, o lanche da tarde. Olha, uma delícia, hein? Alôzão pro Júlio Alas, pessoal aí de Santa Maria do Herval, para toda a audiência. E ainda, os votos de uma abençoada semana da nossa amiga Maria Schneider-Ville. Obrigado, viu, Maria? Igualmente para você.

aí a Super Banda 0800 e o Medley Oktoberfest no Brasil. Antes teve Os Atuais, Alice. 15 horas e 20 minutos. Abraços pro Luciano Alas em São José do Herval. Alas, culto, Luciano. Mandando uma foto aí do

0: cachorrinho e do gatinho, amigos para sempre. Olha, lá em casa não é diferente, viu, Luciano? Abração aí, Joel Zeller, de Santa Maria do Herval, desejando uma ótima tarde a todos. Tá com o pai, trabalhando na lida e sempre com a Imperial. Bom trabalho!
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Musical JM, esse amor é lindo. 15 horas 26 minutos e agora chove aqui em Nova Petrópolis. Inclusive uma chuva forte neste momento. 80% a umidade relativa do ar, 19 graus é a temperatura. Deixa eu ver aqui a Rosane. Pessoal da Padaria Delícias da Rosane estão na escuta da Imperial. Valeu, um bom trabalho para vocês. Excelente tarde, excelente semana. Ana, a Jacinta lá de Santa Maria do Herval, dizendo escureceu em Santa Maria do Herval também. Valeu, Jacinta. Boa tarde pro Everton, ou melhor, o Everson, em Dois Irmãos, também acompanhando a programação da Imperial. E olha, trazendo por aqui informação, nesta terça-feira, amanhã, dia 5, será realizado bloqueio total no tráfego na IRS-122, no quilômetro 71,6, próximo à empresa Iveco, em Caxias do Sul, em função de detonação de rochas, programada então para as obras de duplicação do contorno norte de Caxias. O bloqueio inicia às 10 horas em ambos os sentidos e a detonação está prevista para ocorrer às 10 horas e 5 minutos. O tempo estimado de interrupção é de 30 minutos, podendo chegar até 50 minutos, né, em função da limpeza e também a liberação total da pista. Informação que a gente tem da concessionária Caminhos da Serra Gaúcha. Bloqueio total, então, amanhã, às 10 horas, na IRS-122, na altura do quilômetro 71,6. Então, devido aí à função aí de detonação de rocha programada para este dia e este horário. Seguindo com...

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Musical Calmon, Amar e Sorrir Antes o Monte Azul e Lá Vou Eu. 23 minutos nos separando das 4 horas da tarde. Chuva em Nova Petrópolis, 18 graus e 2 décimos a temperatura, a sensação térmica já em 16 graus e meio. Depois de pela tarde, início da tarde, falávamos em 24 graus, a sensação térmica agora já em 16 graus e meio. 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Agora já temos chuva em Santa Maria do Herval, né, dona Jacinta? Boa tarde, amigo Gabriel. Gostaria de ouvir banda Champion, Gargantas de Ouro. Uma abençoada semana para vocês e para suas famílias. Para as famílias da Imperial. Obrigado, Clóvis Dimmer, em Taquari. Igualmente para ti, viu, amigão? Para toda a tua família. Alôzão também pro Ademar, em Pantano Grande. A Geni dizendo que a Dalia chegou aí pro Chima. Valeu, bom chimarrão aí pra vocês, tá bom? Brunner, 21 para as 4.

0: Banda Champion, Gargantas de Ouro, antes Brunner und Brunner, Ich liebe dich immer meia. 14 para as 4.
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0: Banda Sul Brasil, CPF Imperial, 8 minutos nos separando das 4. 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
0: A Prefeitura de Nova Petrópolis está com inscrições abertas para o processo seletivo simplificado destinado à contratação emergencial e por tempo determinado para os cargos de auxiliar de desenvolvimento infantil e fisioterapeuta. As contratações são vinculadas à Secretaria Municipal de Educação e Desporto e à Secretaria Municipal de Saúde e Assistência Social. As inscrições ocorrem até o dia 8 de maio, sexta-feira, e devem ser feitas presencialmente no setor de protocolo da Prefeitura Municipal, na Rua 7 de Setembro, 330, no segundo andar, bem no centro aqui em Nova Petrópolis, das 8h30 às 11h30 e das 13h30 às 16h30. Os candidatos devem realizar a inscrição presencialmente, entregando envelope lacrado com a ficha de inscrição e a documentação exigida no edital. Também é permitida a inscrição por meio de procurador devidamente autorizado. A seleção será realizada por avaliação curricular, considerando tempo de experiência profissional, grau de escolaridade, títulos e cursos extracurriculares e também conforme critérios estabelecidos no edital número 071/2026. O resultado final do processo seletivo será divulgado no dia 21 de maio, após as 16 horas, no Diário Oficial do município de Nova Petrópolis. O prazo de validade do processo seletivo será de 6 meses, podendo ser prorrogado por igual período, conforme necessidade da administração municipal. O edital completo e mais informações estão disponíveis no Diário Oficial da Prefeitura de Nova Petrópolis. Repórter Sicredi volta amanhã aqui na programação da Imperial. Nós vamos por aqui fechando a tarde nossa. 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Segue a chuva aqui em Nova Petrópolis. Quero aproveitar e mandar um abraço ainda para a dona Ilvene lá de Estrela. Grande abraço, Ilvene. Muito obrigado sempre pelo carinho da audiência. O pessoal aí da Padaria Delícias da Rosane mandando foto aqui. E vem lanche para a turma da Imperial, né, Rosane? Obrigado, viu, querida? Um abraço aí para você, para toda a tua equipe. Parabéns aí pelo sensacional trabalho que vocês realizam, tanto nas delícias que vocês preparam, quanto também no atendimento com o carinho que vocês têm com todos os clientes, tá bom? O alôzão também do nosso amigo Walter, na cidade de Criciúma, acompanhando o nosso programa. Obrigado, Walter, e também obrigado pelas palavras. Fechando a minha participação com De Caputinos, volto amanhã às 8 da manhã. Até lá!

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Agora 16 horas mais 3 minutos, 4 e 3. Boa tarde para você. 17 graus e meio a temperatura. Tempo instável, chove aqui em Nova Petrópolis, 89% umidade relativa do ar. Por aqui vamos chegando com o nosso fim de tarde. 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Tô aguardando a sua participação, 5432811510. A todos uma excelente e abençoada semana. Para iniciar, tem a turma do Rainha.

0: Vetmo Gewalz, bandinha do garrafão. E antes os atuais, você vai ter que dar. Agora 4:13, 17 graus e meio a temperatura.
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1: Agora 4:16, 17 graus e meio a temperatura. A chuva deu uma trégua nesse momento aqui em Nova Petrópolis. Tempo passa então a ser nublado. Boa tarde, parabéns ao Padre Inácio. Na escuta em Novo Hamburgo, alô André, né? O Padre André Dapper também acompanhando a gente. Ivo Ebal de Pomerode, Santa Catarina, sempre na companhia da Imperial. Abraço aí para o sobrinho Adriano, o amigo Neco, a turba toda da Imperial, todos os ouvintes. Forte abraço de toda a família Ebal de Pomerode, Santa Catarina. João Fiscal, Rodrigo Gaiteiro, turma de sempre também na companhia. Leandro Bock, muita chuva na Picada Café. Abraço, Paulo e Joana Bock. Ô, Leandro, tudo certo? Nos encontramos sábado na Expovesse, né, Paulo Bock? Leandro Bock, aquele abraço e uma boa semana para vocês. Boa tarde, quero mandar um abraço para o pai Nestor Jung, sempre ouvindo a Imperial, de Victor Greff, Rio Grande do Sul. Opa, boa tarde, aqui Armindo Belling de Pinheiro, São Lourenço do Sul. Um dia lindo e o sol tá brilhando. Valeu, turma de São Lourenço do Sul. A Tatiane Zanqueta tá curtindo a Imperial, tá feliz da vida. Afinal, o seu time ganhou mais uma, né? Valeu, Tatiane Zanqueta, sempre na companhia. A família Kronbauer na Joaneta, aí sim, turma também ligada na programação.

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0: 4:25, 17,5 graus, a temperatura. Vamos lá, seguindo por aqui com o nosso fim de tarde, aguardando aí a sua participação. Também trazendo agora Banda Real do Paraná, Banda 2001, né? Banda 2001, Banda Real e depois. Agora é Banda 2001 do Paraná com o Bonde do Alemão.
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2: Muito bem, agora 4h31, Gefrei Veículos em Picada Café, compra, vende, troca e financia o carro, moto dos seus sonhos. 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Vamos lá, tô trazendo por aqui o Cristian de Três Coroas, tá pedindo música da banda Paraná Boys, pediu uma mulher linda, claro que sim, já tô separando por aqui, viu, Cristian? A Alexandra de Sapiranga tá pedindo uma bonita música, oferecendo para os amigos Beto e Kika de Caxias do Sul, também para o esposo Ney e toda a audiência da Imperial. 40, 50, 50.

Tá aí o Coração Fandangueiro, Ginete de Alba e Coração. Antes ouvimos a banda 10, Marte ou Saturno, 4h39. O nosso fim de tarde, mandando um alô agora para Evandro Choles. Isso mesmo, Evandro Choles, na estrada, indo a Joaneta, com essa chuva e na companhia da Imperial. Dali, Evandro. Abração, falando em Joaneta, turma do RC também, né, Maicon? Toda a galera aí na companhia. E o Evandro mandou aqui, ó, Expo Classic 2026, de 21 a 23 de agosto, nos pavilhões da FENAC. Isso aí, um abraço aí ao Evandro, né? Um abração então pra você. E tô sabendo que tá pra acontecer aí, né? O Manhã Alegre também por lá, diretamente da Expo Classic. 21 para 5, vamos com Montanari.

0: Die Musik spielt so schön, Montanari.
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0: Feito o convite, 16 para 5, 17 graus, 7 décimos a temperatura. O tempo segue nublado aqui em Nova Petrópolis. 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

0: Essa valeu, meia dúzia.
1: Ah, cê valeu, né? Banda Periquito e o dobrado do Celso. 8 para 5.

0: Banda Nusca, agora 4h59, até aqui Jeffrey Veículos em Picada Café.
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5: A final do Municipal de Bocha em trio feminino de Gramado foi um sucesso. No domingo, dia 26, a linha Renânia recebeu as decisões do Campeonato Municipal de Bocha em trio feminino. Com uma boa presença de público, o gaúcho se sagrou o grande campeão, ficando com o título. Na classificação final, ficou assim: Bela Vista em quarto lugar, Morro do Arame terceiro lugar, a vice-campeã Pedras Brancas e a grande campeã Esporte Clube Gaúcho. Lucas Roldo, secretário de Esportes e Lazer de Gramado, elogiou a competição e disse: a bocha é tradicional em Gramado. Ver as equipes femininas com organização, competitividade e respeito mostra a importância de incentivar o esporte em todas as formas. Parabéns a todos pelo grande campeonato realizado.
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17h05, 5:05, temperatura em 17,5 graus. 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O amigo Oscar Miller em Gramado mandou mensagem. Acompanhando a gente por lá também, 18 graus, tempo nublado. O Ademir está nos acompanhando. Abraço, valeu, boa semana. Márcio.

de Pelotas. Aí nos acompanhando também. Lori Weber, São José do Hortêncio, Alascuda, Alaxê. Agora tem os atuais, Coisas do Amor 5 e 6.

0: Superbanda 0800, saudades de Ouro Preto. Agora 5:12, 17 graus e meio a temperatura.
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1: Agora 5:17, 17 graus e meio a temperatura. Nosso fim de tarde com você. Elisabetta Buffler tá curtindo também a Imperial FM. Alô Alexandre, amigos aí do Ritz Longo. É turma toda aí de São José do Hortêncio.

Super Banda Real de Nova Petrópolis e o Dobrado Lasca Fogo, agora 5h24. 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

0: Tá aí a música do JM pra gente recordar e o beijo com cerveja 5:30.
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3: 27 para 6, 17 graus e meio a temperatura. O tempo segue nublado aqui em Nova Petrópolis. É o fim de tarde com você, trazendo agora a banda Champion.

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0: banda Laser e o roubo da gaita velha, Imperial 17 para 6.
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0: Muito bem, agora 14 para 6, 17 graus e meio a temperatura. Vamos lá, estou trazendo por aqui a música agora, Leban. Já já tem notícias em destaque, 18 horas, o Preferência Popular. Vamos com a música, Leban. Temperatura em 17 graus e meio.

0: Saiu a música com banda Society, agora 7:07.
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0: Vamos lá com as notícias em destaque. A 43ª Feira do Livro de Voti já começou e promete encantar públicos de todas as idades. O evento teve início nesta segunda-feira, 4 de maio, e segue até o domingo, dia 10, no tradicional Núcleo de Casas, em Chaimel. A abertura oficial acontece nesta segunda-feira, às 19h, com a presença do patrono Gustavo Borges e o espetáculo de dança Históricas que o Corpo Conta, do programa Lazer Unindo Gerações. Ao longo da semana, o público poderá aproveitar várias atividades. Cerca de 35 pessoas participaram do workshop NR1 2026. Sua empresa está preparada? O encontro ocorreu no espaço Sicredi, reunindo microempreendedores, empresários e gestores interessados em compreender as mudanças na legislação. A atividade foi conduzida pela especialista em recursos humanos, Neuza Bittmann, e teve como foco a atualização da norma regulamentadora NR1, que estabelece diretrizes gerais de saúde e segurança no trabalho. Entre os principais pontos abordados, esteve a inclusão obrigatória do gerenciamento de riscos psicossociais, como estresse, burnout e assédio, dentro do programa de gerenciamento de riscos. A programação da 37ª Oktoberfest Igrejinha contará com mais de 80 atrações distribuídas em 7 palcos, totalizando mais de 150 apresentações, incluindo as tradicionais bandas típicas itinerantes que espalham alegria e tradição por todos os espaços do parque. De acordo com Thiago Reck, esposo da presidente desta edição, o equilíbrio entre tradição e diversidade foi um dos principais focos do planejamento do cronograma de atrações da festa. A música típica e as bandas de baile seguem com presença ativa na programação deste ano, mantendo viva a essência germânica que caracteriza a maior festa comunitária do Brasil. O evento acontece de 9 a 18 de outubro no Parque de Eventos Almiro Grins. A Defesa Civil de Nova Petrópolis realiza na próxima quinta-feira uma reunião com moradores do interior para tratar da prevenção a eventos climáticos. O encontro acontece às 18h30 na Sociedade Lira, em São José do Caí, e é aberto ao público. A atividade é voltada especialmente para comunidades do Vale do Caí, como Linha Temerária, Tirol e Arroio Paixão. Durante a reunião, serão apresentados sistemas de alerta sonoro, além do uso de estações que permitem o monitoramento em tempo real das condições do clima. Também estará em pauta a possibilidade de ocorrência do fenômeno El Niño no segundo semestre de 2026. Em uma noite marcada por emoção, elegância e celebração da cultura, foram escolhidas as novas soberanas da 10ª edição da MyFest em Tupandi. O evento ocorreu na noite de sexta-feira no ginásio poliesportivo Júlio Redecker. A coroa de rainha ficou com Milena Werner. Ao lado, como princesas, foram eleitas Letícia Bach e Cassandra Aparecida Borges Hort, completando a corte que será a principal responsável pela divulgação da MyFest ao longo da próxima edição, prevista para maio de 2027, com muitas atrações. Notícias em destaque novamente na programação da Imperial amanhã. 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
1: Tempo nublado, temperatura em 17 graus e meio.
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2: 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Música.

18h04, 6h04. 17 graus e meio a temperatura. 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Estamos iniciando o nosso Preferência Popular, estou aguardando a sua participação. Alô, família Gumes em Curitiba. Sempre, sempre na companhia, uma ótima semana. E aproveitando para pedir música também, né? Seu Vilmar Gumes, alô, família Gumes.

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18h15, 6h15. 17 graus e meio a temperatura, preferência popular com você. Nicolas Pereira. Grande fera, hein? Tá curtindo a Imperial, agradecendo a todos que prestigiaram a festa do Aipim. Lá em São José do Hortêncio. 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

0: Aí a música com Rap Brás, agora 6h22, temperatura em 17 graus e meio. Nós vamos seguindo por aqui, trazendo mais música para você, aguardando a sua participação também. Preferência popular.
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0: 6:30. Banda Chopin, Alte Camarada, 17 graus, 4 décimos a temperatura.
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0: Vamos lá, números da loteria, quinto prêmio, 1.734, 1.734. Quarto prêmio, 7.201, 7.201. Terceiro prêmio, 8.160, 8.160. Segundo prêmio, 5.516, 5.516. E o primeiro prêmio, 8.987, 8.987. Números da loteria, extração das 18 horas. O brilho do seu

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Vamos lá, agora 25 para 7, 17 graus e meio a temperatura. 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Elmar José Hillebrand na companhia. Uma boa noite a todos. Hoje aqui na linha Imperial, divisa com linha Brasil, uma abençoada chuva, 23 milímetros. Valeu, Elmar. Obrigado pela informação.

É a música do Nicolas Pereira, né? A música do Nicolas Pereira, e antes também ouvimos o Cosmo Express. 17 graus e meio a temperatura.

0: 15 para 7, Banda Alvorecer. Alô, Ana, Moisés, o Bento, meu amiguinho Bento, alô, Benício, meu afilhado. Estão aí acompanhando a programação, estão no trânsito. Agora não entendi, né? O papai Moisés está dirigindo o carro de trás ou atrás. Tá de carona, amiga? Que fase, hein? Abraço, excelente semana!
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Faltando agora 12 para 7, 17 graus e meio. 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Alô, Edson de São Leopoldo, esposa Terezinha na companhia. Fábio Henrique Anne de Travesseiro na companhia. Anderson Zanata também tá curtindo a Imperial. Guido Dapper em Dois Irmãos e Maluster.

0: A música com banda Nave Som, agora 6:55.
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0: Repeteco da loteria, quinto prêmio 1.734, quarto prêmio 7.201, terceiro prêmio 8.160, segundo prêmio 5.516 e o primeiro prêmio 8.987.
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0: Desejo a todos uma ótima noite e um bom descanso. Amanhã a gente se encontra às 16 horas no fim de tarde.

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Os futuristas e antes também o encanto, agora 7h14, 17 graus e meio a temperatura.

A música italiana, 7h22.

0: Aí a música com Banda Típica, Verno e Companhia, agora 7:30, 17 graus e meio a temperatura.
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Legal, gente. Agora 8 e 2, 17.4 a temperatura. No ar para você o nosso show da noite dessa segunda-feira, hoje 4 de maio. Já desejando para você uma excelente semana. E lembrando, né, que o programa A Voz da Experiência, que teria data marcada para hoje, foi reagendado, né? Foi transferido para a próxima segunda-feira. Então, já fica de anteninha ligada e próxima segunda a gente tem o programa A Voz da Experiência aqui na Imperial. A gente chega para te fazer companhia na noite dessa segunda-feira, claro, com muita alegria, aguardando aí a tua participação no nosso 54-3281-1510. 8 e 3 agora, o Valmor e a Regiane em Estrela já estão com a gente. Abraço também pro Tziles, valeu Tziles, boa noite. Abraços também, a turma lá em Chapada acompanhando a gente. Abraço pro Ardi Coop, né? Tá completando seus 84 anos de idade. Fica aí a homenagem especial de toda a família, né? Ouvidos na Imperial e comemorando com a família, que maravilha. Abraço para todos por aí, especial então pro seu Ardi Coop, né? Muito bem. Valeu, turma. Vamos que vamos, né? Vai mandando o teu recadinho, 54-3281-1510. Nosso WhatsApp disponível para você mandar o teu recado, seja ele de texto, de áudio, enfim, como você preferir, tá bom? 8 e 4, abrindo tem Cosmo Express.

Super Banda Chopão, quer música aqui na Imperial, antes Cosmic Express, né? Não dá pra aceitar. Vamos mandando alô pro Alexandro na Joaneta, a família Kronbauer tá com a gente, alô Celso Hanauer em São José do Hortêncio, abraço pro João Berch, turma aí no sul do estado também, pedindo Rota Luminosa, já tô trazendo agora. Alô também pra nossa amiga Helga Zimmermann Glink em Guamiranga, no Paraná, deixando boa noite pra todos por aqui. Muito bem, 8h11 agora, você sabe, né? O nosso WhatsApp é disponível, vai mandando o teu recadinho, 543281 1510.

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Imperial 8:19, 17 graus. Die Freunde aqui na Imperial é a música alemã. No bloco anterior teve Rota Luminosa Coração também, né? Vou mandar abraço pra Geni em São Leopoldo, tá na companhia da gente. E olha que bacana, hein? Data especial aí pros nossos amigos Hernani e Rejane Miller. Comemoração das bodas de coral. 35 anos de casados, então parabéns a vocês, né? Data expressiva, importante. A gente deixa um abraço carinhoso aí a todos. E bom dia, né? Uma boa noite para vocês aí. Um grande abraço, viu? Hernani e Rejane Miller, parabéns. Valeu, muitas felicidades aí pro casal, viu? 8:19 agora, vamos com os sessentões.

Beleza, gente, tá aí os 60 tons, agora vai, 8h22, 17.4, a temperatura. Abraço pra Timbó, Santa Catarina, a turma na companhia da gente, abraço pro Carlos e Valmira Buzarello, né, tô na companhia da gente por aí, pedindo brilha som, tá no ponto agora, viu, turma, valeu, grande abraço, viu, 8h22.

0: A Real, a Valsa da Saudade, 8h28, agora 17,4 a temperatura. Abraço para o Darcy Cruz, turma no chinês, né? Turma em São José do Hortêncio. É, inclusive agradecendo aí a todos que participaram, né, da 20ª festa do Aipim, encerrou ontem, baita sucesso aí, né? Mais uma vez. Deixando abraço também para o colega Gabriel, toda a turma aí. Valeu, Darcy. Abraço. Já já tem banda 10 por aqui, viu? 8h29.
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Cris Wolf, Bela Senhorina, 8h33, 17 graus a temperatura. Rodrigo tá na companhia da gente, aquele abraço. Alô, Vilmar, em Portão. Como é que estamos, tio Vilmar? Tudo certo? Grande abraço, preparando uma janta por lá, né? Coisa boa. Alô também pro...

Odair Zimmermann, de Chapada, acompanhando a nossa programação. Homenagem a todos os ouvintes, muito bem. Valeu, Odair, aquele abraço. Pediu banda Nova Era? Vamos lá, vamos com eles então agora. 8h34.

0: Tá aí, Zezé de Camargo e Luciano, no dia em que eu saí de casa, teve também banda Aquarela e O Que É o Amor. Vamos mandar abraço por aqui pra nossa amiga Traude, lá em Santa Cruz do Sul, na companhia da gente. Alô, Traude Capel, valeu, abraço, uma excelente noite. Otávio, na 48 Baixa, hoje saindo uma sopa por aí, né? Monte Carlo vai chegar daqui a pouquinho na programação. José Cláudio, a mãe Elia, Maria Celeste, o Faustão, turma também acompanha a gente. Muito bem, 9:15, tô trazendo lá Montanara, já daqui a pouquinho também Monte Carlo e por aí vai a nossa programação. Vamos lá.
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Carlo, no Vale do Alto Uruguai, antes dos atuais, Lady Rose, também La Montanari, dobrado meia-noite. Abraço para o Fernando Olderman, está na companhia, Karina Kussler em Nova Hartz, também pede Brilha Som, trago já daqui a pouquinho mais uma deles aí, tá bom, Karina? Valeu, valeu. Vamos seguindo, trazendo mais música e lembrando que você participa através do nosso 54-3281-1510. Alô ainda pro pessoal acompanhando a gente lá em Poço das Antas, né? José Talhalmer, deve ser, né? Talhalmer. É isso, né? Poxa vida, pra mim estranho o sobrenome. Se puder mandar um WhatsApp, inclusive com a pronúncia, José, vou ficar feliz, viu? Porque realmente não conhecia. Talhalmer, deve ser. Talhalmer. Muito bem, assim a gente vai aprendendo, né? Vivendo e aprendendo. Abraço aí pra turma e pedindo atuais, Voarei. Daqui a pouquinho também chega por aqui. Maravilha. Vamos com Banda Legal.

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1: Imperial 91, 17,3 a temperatura, e segue por aqui o nosso show da noite, segunda-feira, hoje, 4 de maio. Já vou mandando abraço também por aqui para nossa amiga Lúcia Stefano. Hoje está lá por Gravataí, né? Música para Iria Schneck, Noêmia Seibel, pedindo Monte Azul, trago daqui a pouco aí, tá bom, turma? Valeu, valeu. 5432811510, nosso WhatsApp para você participar com a gente. Turma que havia pedido banda 10, né? Trago uma deles agora, daqui a pouco mais tem atuais. E assim a gente vai seguindo essa noite agradável de segunda-feira e desejando mais uma vez para você uma excelente semana, né? Vamos lá com banda 10.